0: aí, tem saudade do ex, hein?
1: Moleque, saudade do meu ex.
0: Ou você acha que o ex bom é ex morto? Marília Mendonça, saudade do meu ex. Zezé de Camargo e Luciano, a ferro e fogo, são 9h17. Continua valendo panela de arroz elétrica para você fazer aquele arroz gostoso, soltinho e sem queimar. E a gente pergunta para você aqui nessa noite de sabadão, o que que não pode faltar no seu sábado para ele ser especial, para ele ser massa? Conta pra gente aqui no WhatsApp, tá? O que não pode faltar no meu sábado, Rafa? É a Massa FM, a Massa é a minha companhia de todos os dias, Eliana Cristina. Valeu, Eliana, meu sábado pra ficar melhor só comendo uma pizza, é isso aí, muita gente, né? Come pizzas no sábado à noite e assistir pela milésima vez o filme que eu amo. Depois me conta aí, dá uma dica do filme que você gosta tanto de assistir, sempre tem alguém que não assistiu, né? Boa noite, Rádio Massa, Andressa mandou mensagem pra gente aqui, tô trabalhando, fazendo umas horinhas extras desse sábado. Valeu, Rádio Massa! Meu sabadão não pode faltar família do meu lado, com um jantar especial, é isso aí, muito bom! Me coloca no sorteio também, Gabriela Vaz, valendo panela de arroz elétrica!
2: Boa noite, Rádio Massa! O que não pode faltar pra mim num sábado friozinho, chovendo, é um cobertorzinho de orelha.
0: Aí é bom!
2: E minha rádio é massa, eu gostaria de concorrer a essa panela elétrica de arroz, que eu não tenho, e eu precisava de uma. Muito obrigado, Cláudio Teixeira, minha rádio é massa.
0: Valeu, Cláudio!

0: Márcia FM, João Lucas e Marcelo, eu quero tchu, eu quero tchá, Cristiano Araújo, hoje eu tô terrível, e você aí ouvindo a gente, tá terrível hoje, tá fazendo de bom aí, tá tomando uma, tá trabalhando, tá em casa de boa, curtindo a família e ouvindo a gente, muito obrigado pela audiência, são 9:30 agora. Bom sabadão pra todo mundo. Ali pertinho da meia-noite vai sair o resultado da panela de arroz elétrica. Boa noite. E a gente tá perguntando aqui também, o que, que não pode faltar no seu sábado? Pra ele ficar massa, pra ele ficar especial. O que não pode faltar no meu sábado, Rafa? É um final feliz. Eu amo o sábado porque o dia... Eu fico o dia inteirinho com meu filho e levo ele no parquinho. Olha só que bacana. Boa noite. É a Jane. Valeu, Jane. Abraço pra você e pro seu filho aí também. A Kaline Natiele mandou pra gente aqui. Você sabia que dá pra fazer bolo na panela de arroz? Olha, não sabia não. Você acredita? Fui pesquisar e não é que dá certo? Olha que legal. Então, além de você fazer o arroz, dá pra você fazer um bolo. E eu acho que dá pra fazer também pão caseiro, hein? Se dá pra fazer bolo, dá pra fazer aquele pão caseiro. Não é? Boa noite, pessoal da Rádio Massa, tudo bem? Boa noite, tudo bem por aí? Tudo certo? E você? Aqui do meu lado, o frio está dando o ar da graça, então não poderia deixar de aproveitar para tomar um cafezinho bem quentinho. Mandou até a foto aqui, daqueles que aquecem o coração, é claro. Tudo isso acompanhado da melhor companhia, Rádio Massa FM. Tocando no som aqui no último volume, do jeito que a gente gosta. É isso aí, brigadão pela audiência. Recado de voz chegando.
1: Boa noite, Massa FM, aqui é a Stephanie. Bom, o que não pode faltar mesmo é todo sábado a minha noite de estudos. E eu tô sempre ouvindo a Massa por volta desse horário, às 8, 9 horas. Então não pode faltar a noite de estudos e a Massa FM comigo. Quero concorrer a essa panela, viu, de arroz, é minha. Beijo, Massa.
0: Beijo pra você aí também, bons estudos. E obrigado pela audiência, 9:31. 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

0: FM, minha rádio é massa, Daniel, a giripoca vai piar, teve Henrique e Diego Malbec, Matheus e Cauã Litrão. Só música massa pra você, só música pra animar, pra agitar o seu sábado à noite. 9h55, continua valendo panela de arroz elétrica. Você manda uma mensagem pra gente contando o que, que não pode faltar no seu sábado à noite, no seu sábado, no seu final de semana, de uma maneira geral, para que ele seja massa, para que ele seja especial.
1: Fala, minha galerinha, boa noite, galerinha da Massa FM, a melhor, claro, né? Pro meu sábado ser massa, é claro, não pode faltar a massa.
0: Muito
1: massa
0: bem.
1: FM, a melhor. É nóis, tamo junto, ligadaço aqui na programação. Me coloca aí, eu quero concorrer a essa panela aí, hein?
0: Beleza, amigão, tá concorrendo mais um aqui, boa noite.
2: Olá, Rádio Massa, aqui é a Rúbia. O que não pode faltar no meu sábado é um vinho. Oh. E na sintonia da Rádio Massa, quero participar do sorteio, valeu.
0: Vinhozinho, principalmente de onde estiver frio nesse momento, em várias regiões do Brasil, inclusive. Vinhozinho cai bem, né? 9h56 e pra você, o que, que não pode faltar pro seu final de semana, pro seu sábado ser massa? Conta pra gente. 9h56.
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0: Nossa FM, uma ótima noite, 10:05.
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Márcia FM, Israel Novaes com Gustavo Lima, vem em mim, Dodge Ram, 10 e 10. 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Quem aí já caiu no Marapuca, hein?

0: Márcia FM, Pedro, Paulo e Alex, o BPA, as novinhas estão sensacional, agitando, animando o seu sabadão à noite aqui na Márcia FM, fazendo a trilha sonora pra você, Vitor e Léo, Arapuca, muita música boa, também muitos prêmios pra você que participa e interage com a gente aqui no nosso WhatsApp. São 10h16, a gente quer saber o que não pode faltar na sua noite, no seu final de semana, de uma maneira geral, pra ele ser massa, pra ele ser sensacional.
1: Olá, Rádio Massa, boa noite. O que não pode faltar no meu sábado é um bom café, um cuscuz de milho com manteiga. Opa. E ouvindo a Rádio Massa, a melhor de todo o Brasil.
0: Só pra fazer vontade, né? Cafezinho com cuscuz, bom demais.
2: Oi, Massa, boa noite. Aqui é Bianca.
0: Boa noite.
2: Olha, eu trabalho com delivery em casa, eu vendo açaí e doces, então sabadão e domingo são os melhores dias,
0: verdade,
2: né?
0: Verdade, verdade.
2: Então, é dia de muito trabalho. Mas assim, pra deixar mais gostoso o nosso fim de semana... Todo fim de semana a gente pede um lanche especial, seja uma pizza, seja pastelzinho, seja alguma coisa, pra gente conseguir ficar juntinho à noite,
0: pra sair da rotina,
2: eu, meus filhos e meu marido. Então, todo fim de semana a gente faz isso. Beijos.
0: Tem que sair um pouco da rotina no final de semana, não tem jeito, né? A nossa semana, né, tão corrida, a gente come rápido, sempre ali as mesmas coisas, as mesmas misturas, é arroz, feijão, frango, arroz, feijão, carne, às vezes macarrão, aí chega no final de semana, tem que aproveitar e comer um negócio diferente, né? Não tem jeito, é pizza, hambúrguer, esfirra, vale a pena, conta pra gente aí o que, não pode faltar no seu final de semana pra ele ser massa, pra ele ser especial. Tô esperando o seu recado, agora tá chegando Simone Simaria.

0: Tá todos bem.
1: Massa FM, minha rádio é massa, Michel Teló, humilde residência, teve Hugo e Thiago, Simone e Simaria, só musicão pra você, continua valendo, pode mandar mensagem pra gente, que não pode faltar no seu final de semana, no seu sábado à noite, pra ele ficar massa, pra ele ficar especial, pra você concorrer à panela de arroz elétrica, ideal pra fazer aquele arroz gostoso, soltinho, sem queimar, sem ser aquele arroz carnaval, né? Conhece o arroz carnaval? Não! É aquele que sai em bloco. Aí não dá, né? Arroz tem que ser soltinho. Arroz é aquele papudo, aquele em bloco, só se for na comida japonesa, aí sim, né? Mas no dia a dia, não. Tem que ser soltinho, tem que ser gostoso. E essa panela de arroz te proporciona isso. São 10h26.
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0: Thiago Brava, um violão, uma catuaba e o Jorge. Hã? Fala comigo!

0: 7. Ótima noite pra todo mundo aí na sintonia da Rádio Massa FM. E aí, tá fazendo o quê? Um churrasquinho? Tá debaixo das cobertas aí, tomando um sopão? Só quando esfria, né? Não tem jeito. Já pensa em sopa, em caldinho. E há quem diga que sopa não é janta. Você acha que sopa é janta? Eu sou do time que acha que sopa não é janta, não. É uma entrada, no máximo. Depois tem que vir outra coisa, né? Mas tem gente que prefere sua sopa, né? Pra dar aquela esquentada bacana. E me conta no WhatsApp, pra você concorrer uma panela de arroz elétrica. O que não pode faltar no seu sabadão, no seu final de semana à noite aí? Pra ele ficar massa.
1: Boa noite. É o Paulo por cá.
2: Que não pode faltar no meu sábado pra ele ser massa é dinheiro. E com dinheiro você deixa o sábado todo feliz. Ah, minha rádio é massa.
0: E não é que ele tem razão, né? Sem dinheiro a gente não faz nada, não tem jeito. Oi!
3: Rafael Mori, boa noite, tudo bem, meu nobre?
0: Beleza.
3: Ô, Rafaelzão, toca uma boa aí pra nós. Quero mandar um alô aí pra essa galera massa aí da Rede Massa. A Rede Massa é a minha rádio, boa noite.
0: Boa noite! Pode ser essa aqui, ó, pra dançar.

0: Massa FM, a minha rádio é massa. Maíra Maraíza, Mexidinho, teve Jads e Jadson também. Que programação sensacional. Embalando, agitando, esquentando literalmente o seu sábado à noite, né? São 10h57 agora. Esperando o seu recado aqui no nosso WhatsApp. Me conta aqui que não pode faltar no seu final de semana pra ele ficar massa, pra ele ficar sensacional, pra você concorrer a panela de arroz elétrica. Tô esperando.
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0: Massa FM, fala mansa, rindo à toa, voltamos no ano 2000, né? Você dançou muito essa que eu sei. E tem que rir à toa mesmo, né? Sem motivo às vezes, porque a vida já é tão dura. Um pouco de risada é sempre bom. Teve Matheus Fernandes com Dilcinho, Thierry, Zezé de Camargo e Luciano. Só música massa pra você e me conta aqui no nosso WhatsApp o que não pode faltar na sua noite de sábado, no seu final de semana, pra ele ser massa, pra ele ser sensacional, pra você concorrer a essa panela de arroz elétrica, coisa chique que tá todo mundo querendo. 11-3509-9290 pra você concorrer e me conta aqui no WhatsApp.
1: Boa noite, Rádio Massa, aqui é o Sérgio Acarinho, que não pode faltar no sábado, uma cervejinha gelada bom. E um tiragostinho. Rádio Massa, a melhor.
0: Bom também, né? Sabadão, pra quem gosta, cervejinha gelada, quando tá no calor, um vinhozinho, é bom demais.
2: Boa noite, boa noite, boa noite, Silvano Padilha, que não pode faltar numa jantinha de sábado à noite, aquela feijoadinha bem arregada.
0: Que. É isso aí, a feijoadinha no frio cai bem também, né? Valendo então, uma panela de arroz elétrica ali pertinho do Companhia da Massa, vai sair o resultado.

Márcia FM, Wesley Safadão, Maria Santinha, 11h22. Tem dia que às vezes é assim, né? A gente vai tropicando, aqui e ali, as adversidades aparecem, mas não pode cair não, não vai cair.

0: Massa FM, a minha rádio é massa, esse é o lema. A gente pode tropicar, mas não pode cair, não. Rick René, David Wesley Safadão, Maria Santinha, Guilherme Santiago, Henrique Juliano e muito mais. Agora são 11h26.
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0: Massa FM, boa noite, 11h30.

0: com Simone Simaria, Raspão. Só musicão pra você. Estamos fazendo a trilha sonora pra deixar o seu sábado à noite ainda mais animado. Daqui a pouquinho tem o Companhia da Massa pros madrugadeiros de plantão aí. Agora são 11h42. Daqui a pouquinho vai sair o resultado da panela elétrica de arroz. Tá querendo? Já mandou sua mensagem? Já contou pra gente o que não pode faltar no seu final de semana pra ele ser massa?
1: Boa noite, gente. Quem fala é Rafael, que somos ouvinte da Rádio Massa. Parabéns pelo seu trabalho. Sucesso.
0: Obrigado.
1: Meu sábado não pode faltar o quê? Muita, mas muita risada. Porque dinheiro não temos e limite do cartão muito menos. Minha rádio é massa. Um abraço. Bom final de semana a todos.
0: Pois é, meu amigo. Aí você dá risada até sozinho, né? Valeu, obrigado pela sua participação. Oi.
2: Boa noite, Rádio Massa. Aqui é o Alexandre Alberto Conte. Na minha opinião, o que não pode faltar no final de semana é tomar um chope de vinho, comer uma batata frita e ficar na companhia da minha esposa Silvana, que eu amo muito, ouvindo a Rádio Massa. Muito obrigado.
0: Muito obrigado a você, abração pra você aí. Muitos chopes de vinho com batatas fritas, ó, combinação boa. Com a patroa do lado, aí fica melhor ainda, né? 11h43. E hoje tem, hein?

Boa noite, Rafaela Loyola. Ai, o que não pode faltar no meu final de semana é uma neca bem de dê, o aqué, o otim, a rola-rola, o papapum e principalmente.

0: dinâmica.
1: Massa FM, a minha rádio é massa. Edson Hudson. Bobeou, a gente pimba. Bom, chegou o momento do resultado da panela de arroz elétrica, ideal para fazer aquele arroz, né? Soltinho, gostoso, sem queimar. Você mandou a sua mensagem pra gente aqui, pra você concorrer. Então vamos para o resultado agora, vamos rufar os tambores aqui. Quem ganhou foi o Cauã Oliveira Monteiro. Se deu muito bem, Cauã Oliveira Monteiro, final do fone 8856, produção da Rádio Massa FM. Entra em contato com você a partir de segunda-feira para você levar para casa essa panela de arroz, viu? Vou ficando por aqui, vou tocar mais uma. E na sequência tem o Companhia da Massa. Fica por aqui. Bom final de semana para todo mundo. Boa madrugada.
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0: só base aqui. Vai na manha.
1: Cara, Goiânia!
2: Valeu!
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0: massa, a gente começar o nosso Companhia da Massa até as 5 horas da manhã.
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0: Muito que bem, no ar mais uma edição do nosso Companhia da Massa, sempre aqui pela Massa FM, em qualquer canto desse Brasilzão. Mundo afora também, você que acompanha a programação da Massa FM aqui pelo nosso site, massafm.com.br. Claro, sempre o nosso muitíssimo obrigado aqui pela tua sintonia, junto com a Massa FM. Também você que ouve pelo nosso aplicativo, estamos junto com vocês aqui durante a nossa madrugada, até às 5 horas da manhã, com o nosso Companhia da Massa, para a gente conhecer você também, que está aí do outro lado desse rádio, curtindo e muito a programação da Massa FM. Para você participar, você sabe muito bem, né? É pelo nosso WhatsApp, poxa vida. 11-3509-9290. Daqui a pouquinho tem tema pra gente conversar com você também.
1: Ei, que estava em Moscou dançando pagode russo na boate Costa Cor.
0: O tema vai estar daqui a pouquinho aqui no ar, tá bom?
1: Estava em Moscou dançando pagode russo na boate Costa Cor. Parecia até um frevo naquele cai e não cai. 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
0: Como sempre, pessoas novas aqui também que curtem a programação da Massa FM. Obrigado para todo mundo, para você que é novo aqui, para você que é nova aqui também, ouvindo a nossa programação. Pessoal que trabalha no trecho, sempre levando a Massa FM, estamos junto com vocês aí no trecho. Tá tudo certo aí? O William Silveira tá por aqui, inclusive, no trecho, levando a massa, né, William? Olá, tudo bem? Tô com vocês aqui, hein? Na programação, é nas Europa? É isso mesmo? Flávia Sampaio, tudo bem, Flávia? Na Europa? Que país que você tá na Europa aí? Cadê? Ah, Portugal, muito que bem. Me leva. Me leva, mulher. Ouvindo vocês pelo site, muito obrigado. massafm.com.br. Ingrid Vieira, tudo bem, Ingrid? São José, ô Ingrid, me fale uma coisa, mulher. É Santa Catarina, é isso? Só me confirma aqui seu estado, tá bom? Oi, tudo bem? Desculpa, liguei sem querer. Kelly, tudo bem, Kelly? Tá desculpado, tem problema não, Kelly. Você tá bem, Kelly? Bem-vindo à Massa FM, viu? Que bom falar com você também. Tudo de bom aí, viu? Cadê o Rogério? Piloto de ônibus. De Araucária, no Paraná. Tamo junto com você aí, obrigado, tamo junto. Aqui no final de semana. Ó, o Tiagão tá por aqui em Franco da Rocha. Olá, tudo bem? Sou o Alex aqui em São Paulo, com vocês até as 4 horas da manhã. Então tamo com você aqui, obrigado, viu? Muito obrigado. Diego, tudo bem? Até que horas que você vai, cara? Cadê seu nome aqui? Alexandre. Alexandre, eu vou até as 5 horas da manhã. Tá bom?
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0: Cadê a Ingrid Vieira?
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0: São José, sim, Santa Catarina. Muito obrigado, muito obrigado. Não, e é Ingrid. É Ingrid com Y, que é pra dar aquele brilho, aquele talento.
2: Boa, boa.
0: Boa. Vamos lá conhecer você, né? Que tá junto com a Massa FM. 11-3509-9290. Certo? Shirley, tudo bem, Shirley? Na Quaritinga, é isso, Shirley? Então tá certo, Shirley. É Shirley Rei.

Shirley Taquaritinga, como é que tá o tempo aí? Tá chovendo aí também ou não? Tá chovendo ou tá... Tá de boa? Uma chuva, peguei uma chuva pra vir trabalhar. Shirley, sério, mano.

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0: Cadê Maílson Santos? Tá tudo bem, mano? Você tá no Guarujá, é isso? Olá, tudo bem, Santiago? Abraço pro Santiago, é o Leonardo que manda mensagem. Então um abraço pra você e também pro seu amigo aí, beleza, mano? Marcos Alves Feitosa, Vila Alpina em São Paulo. Opa, tudo bem? Cláudio, grande Floripa, bem-vindo à massa, viu, cara? Tamo junto com você também aqui, mano, tamo junto. Juninho, de José Lacerda. Tá bom. Fábio Júlio, Futuro Sul, São Miguel, São Paulo. Beleza, beleza, pô. Rafaela Loyola, tudo bem, Rafa? Até ouvi um áudio seu, tava chegando aqui. Tava chegando hoje. Hoje eu não vou tomar café. Hoje eu fiz um chá. Hoje eu fiz um chazinho de mate. Até aqui o chá. Eu vou até dar uma angolada nesse chá. Tá aqui, ó. Copinho, ó. Copinho descartável.
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0: Vou dar uma golada, peraí. Quente, tá quente demais. Então, tava ali fazendo o meu chá, Rafaela Loyola.
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0: Fiquei ouvindo a massa, né? Rafael Moretti estava por aqui.
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0: Bom esse chá, hein? Bom.
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0: Então, o Rafa tava aqui no ar. Aí eu vi que ele colocou o seu áudio no ar. Eu gostei muito do seu áudio, gostei de ouvir você. Cara, você mandou mais um áudio, foi? Deixa eu te ouvir, vai.
2: Diego Luiz! Rafaela Loyola, saudade de você.
0: Ai, que saudade.
2: Eu quero saber do tema.
0: Peraí.
2: Coloca uma música pra mim, mas por favor. Gostaria de ouvir. Medo Bobo, Maiara e Maraísa. Márcia, é a minha rádio.
0: Tá bom, tá bom. Calma aí que eu já trago o tema. Peraí, tá, peraí. Ângela Barbieri, tudo bem, Ângela? Eu tô bem também, graças a Deus. Eu tô bem, tô legal aqui no final de semana. Um abraço, vou ficar com vocês até as 5 horas da manhã. Que bom saber disso, Ângela. Que bom saber. Você trabalha durante a madrugada, Ângela? Ou não, tipo, não, eu... me acostumei com essa vida noturna aqui, já era, e fico, a hora vai passando, quando eu dou uma olhada no relógio, 6, 7 horas da manhã. Isso é muito comum, viu? Muito comum. Como é que é, Ângela? Me conta aqui, Ângela. Quero saber.
3: Preta,
0: Diandra Corrêa, tudo bem, Diandra? Com Y também, que é pra dar um brilho, né? Bonito seu nome, viu, Diandra? Gostei. Diandra Corrêa. Pessoal no Rio Grande do Sul, um abraço pra todo mundo aí também, viu? Abraço grande pra vocês.
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0: Bom.
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0: Então tamo junto, muito obrigado, muito obrigado. Ilka Chaves, bem-vinda, Ilka. Olá.
5: Olá, Diego, tudo
0: Olá,
5: bem?
0: Tudo bem.
5: Que grande, Diego, você de novo acompanhando a gente a madrugada toda.
0: Vamos lá, vamos lá.
5: Que seja uma noite maravilhosa para todos nós e
0: Amém.
5: Abençoada, né?
0: Isso
5: assim,
0: aí.
5: Assim, que alegria que esteja de volta, né? Beijos da Elisete aqui do Hotel Planalto Ponta Grossa.
0: Valeu, bom trabalho pra você aí, viu, mulher? Um beijo grandão e vamos lá trabalhar, vambora. Quem é?
6: Com muita raça, fiz tudo aqui sozinho, como dizia você, eu acho lindo. Valeu, gente, bom trabalho. Minha rádio é massa.
0: Pera, não entendi seu áudio, deixa eu ouvir o áudio anterior aqui, vai.
6: Bom dia, gente.
0: Agora sim.
6: Éder Rueda da Pires Eduardo.
0: Grande,
6: Éder. Bom dia, meu camarada. Bem-vindo novamente ao Companhia da Massa.
0: Valeu.
6: As madrugadas nunca mais foram as mesmas.
0: Porra.
6: É assim, aqui tá chovendo bem. Choveu, aliás, o dia todo. Eu tô aqui, né? Mas como de madrugada, aí já veio aqui. Ele já há 2 meses que eu tô nessa aqui, preparando aqui minha casa aqui pra Copa do Mundo.
0: Ah, verdade.
6: No rural aqui, do lado de fora aqui. Tô trabalhando. Minha rádio é massa, ouvindo vocês, claro, sempre. Minha rádio é massa.
0: Agora eu entendi, você pintou aqui, né, cara? Pintou a rua aqui bonitinho.
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0: Ó, tem até uma amarelinha que você fez aqui na rua. Legal isso aqui, hein? Aqui minha filha ia adorar, minha filha ia pirar nessa amarelinha que você fez aqui, ó. Bandeira do Brasil também, esperando esse torneio que é maravilhoso. Que venha mais um título, né, cara? Estamos estamos aqui com a nossa torcida massa também. Parabéns, ficou bem legal a sua pintura aqui, viu? Muito legal, muito legal.
7: Boa noite, boa noite, boa noite, galera da madrugada, ou bom dia, galera da madrugada. Pessoal da Massa FM, por aqui DJ Douglas Machado falando diretamente de Itapeba, São Paulo, a capital dos minérios. Uhum. Passando por aqui somente para parabenizar a programação da madrugada, que é um espetáculo para ninguém dormir aí, galera que está trabalhando, ouvindo essa programação que é massa demais. Opa. Valeu, um abraço a todos, fui!
0: Valeu, um abraço para você também aí, tudo de bom, viu cara? Muito simpático, viu? Muito simpático. Que música é essa aqui? Essa aqui eu não conheço não. Cadê? Essa eu não conheço, vai. Deixa eu ver se é boa. Ângela Barbieri, cadê? Você respondeu, né? Cadê? Tô acostumada a ficar ouvindo a Massa FM nas madrugadas. Ah, entendi. Então fica por aqui, então. Então fica por aqui. Bom final de semana pra você. Vambora, né? Oi, tudo bem? São Luís do Maranhão. Ligado em vocês na Massa, direto do Porto de...
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0: Porto do Itaqui. Ricardo, você tá bem, Ricardo?
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0: O Dan Carvalho Carreiro também já mandou mensagem pra gente. Pessoal de Itapevi. Junto com a Massa FM, Roberto, em Itapetininga. Oi, tudo bem? Final de semana tô com vocês na Massa. Tem um áudio seu, deixa eu te ouvir, peraí.
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0: Calma aí.
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0: Agora sim, fala.
9: Fala, Diegão. Boa noite. Boa noite a todos da Massa. Aqui quem fala é o Adriano. Falo aqui do Morumbi, zona sul de São Paulo. Tô acordado aqui, ouvindo a rádio. Parabéns, a programação tá nota mil. Esperando aqui a esposa que está trabalhando, está lá na Paulista. Então, vai longe, vai longe hoje. Um abraço. Tamo junto.
0: Valeu,
9: tamo junto. E misturado.
0: Junto.
9: Tchau
0: tamo
9: e
0: junto,
9: obrigado.
0: Tamo junto com você até as 5 horas da manhã. Com o nosso companheiro da massa. Gente, o tema, pera aí que eu vou trazer o tema pra você também. Compartilhar aqui. Pra você deixar a tua opinião, seu ponto de vista. Palavrão sabe que não pode, né? Palavrão não. Mas nem com a bexiga. Não pode, palavrão. Claro que não. Mas você pode participar com seu áudio. Até um minuto de áudio pode, tá bom? Tadinho do ônibus aqui que eu trabalho sempre na escuta. Araucária, é nóis. Rogério, grande Rogério. Muito obrigado aqui, viu, Rogério? Cadê a foto? Deixa eu abrir a foto que você mandou. Ó, o cara legal. Esse ônibus aí é o quê? É Scania, é Volvo, é Mercedes, é Volkswagen. É o que esse aí, cara?
10: Ô, Diegão. Tô aqui em Vitória, Espírito Santo, Adão. Passa uma música aí pra mim do Sivores. Sempre lhe direi. Eu tô aqui ouvindo a massa. Deitadinho, gostoso do lado da minha amiga velha aqui.
0: Ó, oh, que maravilha.
10: Do lado da minha esposa aqui. Ah, entendeu?
0: Tá bom.
10: Aqui é o Adão do Espírito Santo, Vitória do Espírito Santo, município Cariacica. Faça uma música do Silvers aí pra mim. Uma música do Silvers.
0: É do Silvers, tá bom, tá bom. Certo, Anete Lima, tudo bem, Anete Lima? Paraíso São Paulo, paraíso que você fala.
11: 8822-4866. Tá bom de sol, hein? Tá bom de sol.
0: É ali perto da Vila Mariana, é isso?
11: Aprumei, pelo amor de Deus, não é? Não faz
0: é pra... É isso, Anete. Me confirma aqui, Anete. Noemi Leonardo, Mairiporã, chovendo demais por aqui, viu? É, mulher, muitos lugares em São Paulo chovendo hoje. O Brasil todo aí, quem é?
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0: Nome chique o seu, né? Gostei do nome.
11: Por favor,
0: bem legal, quem é?
13: Oi, Diego, Luiz, aqui é Isley Oliveira Guzmão, Diego Luiz, rapaz... O Flamengo tomou de 3-0 do Palmeiras, hein?
0: Olha só!
13: Ficou, empatou aí 10 jogos, agora foi em cima do Flamengo. Flamengo é um timinho, agora os flamenguistas, os urubus, não, vão dormir tudo.
0: Não, calma, sem provocar, provoque não, rapaz. Continua, vai.
13: com edredom verde, edredom do Paulista, do Paulista, do Palmeiras.
0: Palmeiras.
13: Pra aquecer os flamenguistas, falou? Bom dia, tchau, obrigado.
0: Tchau, tchau. Sem provocar, sem provocar.
14: Ô, Julo, beba com favor, não se...
0: Que jogão, né? Rapaz, realmente um belo jogo, um belo jogo. Estevão, Chapecó, em Santa Catarina, trabalhando, mas com vocês na massa aqui com Rádio Ligado.
15: Fala, bicho velho, beleza? Boa noite, bom dia, já quase. Tá borda aí do Campo Largo aí. Daqui a pouco vão tocar as modas de viola aí.
0: Vai tocar?
15: Tudo de bom.
0: Tudo de bom, aí você manda pra gente aqui então, tá bom? As modas de viola aqui durante a madrugada.
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0: Ô Diego, agora você estragou, estragou nada, para.
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0: Aqui ó, force control, ô Elizabeth. Isso, Elizabeth, para.
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0: Cadê? Perto da Paulista, Nete Lima. Ah, sim, é nossa vizinha então, né?
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0: Fala você.
17: Boa noite, Diegão.
0: Oi.
17: Eu aqui de Mirandópolis, São Paulo. Acompanho vocês aí toda noite, madrugada aí. Estamos aqui no... do puxa aqui do palito doce até as 7 horas da manhã. Positivo?
0: Valeu, mano, positivo. Vai.
17: Tá pro Zezé pra nós aí. Bem ajeitado aí pra nós romper a madrugada.
0: Beleza, combinado, combinado.
18: Alô, que deu? Bahia, já tô speak, hein? Ó, que seu foi o Paulinha, hein?
0: Olá, tudo bem? Bom dia pra vocês. Estou aqui adiantando o meu almoço de amanhã. Ligada na massa. Olha o que me espera. Ainda bem que tem vocês pra dar uma animada. Nossa, quanta louça pra lavar, meu Deus do céu. Bata na madeira. Não. Se tiver frio, então, pra lavar louça, meu Deus do céu. Cadê seu nome aqui? Elisângela Santana. Boa sorte aí, viu, Elisângela?
19: Saia

Massa FM, Gustavo Lima, café e amor aqui no nosso Companhia da Massa. Deixa eu ver no meu relógio aqui, ó, meia-noite e meia. É hora do nosso tema dessa madrugada, é um tema bem polêmico hoje aqui, inclusive, hein? Polêmica! Pra você participar, o pessoal gosta, né? Então tá bom. É sobre esse caso aqui. Que bombou principalmente nas redes sociais. Não sei se vocês chegaram a ver também. É o caso de um casal. Vou contar a história desde o começo. O que que acontece? Esse casal se conheceu pela internet. Rede social também, bonitinho. A curtidinha bonitinha aqui, uma curtidinha lá, os dois solteiros, tá tudo bem. Ela solteira, ele solteiro, tudo certo. Tudo beleza. Parabéns, tá muito bonita. Você também tá bonitão, não sei o que mais. Podia se ver, né? Vamos lá, vamos marcar, por que não? Tomar um café. Jogar conversa fora e tal, se conhecer um pouco melhor de repente. Beleza, poxa. Feito. Marcaram o encontro. Começaram as bitoquinhas e tal. Bitoquinha que virou um namoro, ó, que bonito. Um ano de namoro que virou o quê? Um noivado. Tudo certo, pô. Poxa. As famílias também tudo belezinha. Os dois fazendo parte, inclusive, de grupos de WhatsApp das famílias. Ela da família dele, ele da família dela, tudo bonitinho, noivos ali. Os dois trabalhavam, até que o cara foi mandado embora. Começou a passar por uma certa dificuldade financeira. O que que a noiva falou, ó? Aqui na casa da minha mãe, tem essa casa aqui no fundo. Enquanto as coisas não melhoram pra você, você pode morar aqui na casa da minha mãe, aqui atrás. Mora aqui. Daqui a pouco o seu seguro desespero vai acabar, então você vai se lascar. Tá? É o meio de você conseguir poupar dinheiro até você, de repente, voltar a trabalhar, né? Conseguir uma vaguinha, de repente, na sua área ou em uma outra área. Eu te ajudo por enquanto. Vem morar aqui nas casas, na casa dos fundos aqui. Até tudo melhorar, depois, de repente, a gente até se casa logo, né? Vamos ajudar você? Por que não? É o noivo. Vamos ajudar. O cara foi, começou a morar lá na casa dos fundos. De repente, estavam os dois já morando lá. Tá morando junto. É, mas eram noivos, não tem problema. Tava do lado, o que você acha? Bate a vontadezinha. Bate a coceirinha. Tá do lado lá. Tu acha? Ok, morando junto. Tá tudo beleza. Ajudando o cara. Aí ele começou a estranhar o seguinte. Uma família muito simples, tá? As duas famílias muito simples. Ele começou a estranhar uma coisa. Primeiro que as roupas que ela comprava. Sabe essas roupas de grife? Coisa cara mesmo. Coisa cara. Ela trabalhava como recepcionista. Tem empresas que pagam muito bem, mas pelo que eu entendi, ele percebeu. Mas peraí, essa empresa é empresa pequena, poxa. Empresa pequenininha dessa. Só uma roupa cara. Segundo carro que ela troca no ano. Oxe! Carro zero, viu? Não é seminovo, não. Segundo carro no ano. Aí ele chegou a perguntar pra ela: vem cá. Essa empresa que você trabalha é boa, né? Porque ela falava: não, é que lá
recebemos bonificações por desempenho. Ó! Temos as nossas bonificações. É assim que funciona, amor. Isso. Outra coisa que ele estranhou é que na casa os produtos não só marca boa. Arroz marca boa, feijão marca boa. Pão de forma só marca topzera. Além das roupas, né? Ela presenteava ele, todo bonitinho, tal, tal, tal, não sei o que mais. Tava indo bem. Relacionamento. Até que ele inventou de tomar um negocinho com um amigo. Nesse encontro com um amigo, sabe aquele amigo fielzão mesmo, leal? Esse amigo que frequentava a casa dele, ela tinha percebido o seguinte: primeiro que ela usava, tinha várias tatuagens no corpo. E esse amigo, sabe, você conhece aqueles sites que o pessoal fica vendendo foto? Não é isso? Ah, quer ver meu pé? Eu cobro tanto pra te mostrar meu pé. Você fecha um pacote, né? Acho que você fecha um pacote lá e você quer ver isso, quer ver aquilo, e o valor vai subindo lá. Aí o amigo, depois que tomou uns negocinhos de leve, só fez um pequeno comentário pra ele. Falou assim: olha, rapaz, eu tô acompanhando uma mina aí. Desculpa, não leva a mal, mas tem duas tatuagens que ela tem, parece muito com a tua mulher. Não leva a mal, ô, pelo amor de Deus. Mostrou o celular pro rapaz. Nossa, parecido isso aqui, hein? Parecido. Rapaz. É muito parecido. Tem até uma pinta aqui, ó, do lado da tatuagem, que é parecido, né? Nossa. E ficou com isso na cabeça. Sabe quando você fica com uma coisa na cabeça e não sai? Não sai da cabeça? Que ele fez? Ele pediu pro cara o nome do site, tudo certinho, que ele queria dar uma olhada, fazendo nada, né? O cara entrou no site, fez uma assinatura e começou a pedir também algumas coisas, pagando pra ver conteúdo que essa pessoa trabalhava, o trabalho dela, pô. É que nesse site tinha todo o conteúdo, menos o rosto. Menos o rosto. Mostrava tudo, menos o rosto. O rosto não. E nessa de pedir conteúdo, pede um conteúdo por aqui, uma fotinha lá, e paga pra cá, e paga pra lá, ele recebeu uma foto que foi o divisor de águas. Além de ter essas tatuagens, ela tinha um sinal. Sabe o sinal, a manchinha no corpo que às vezes dá assim na pele? Pode ser uma mancha branca, avermelhada. Ela tinha um sinal perto. Aí lascou-se. Aí ele teve a certeza que era mulher. Chamou a mulher pra trocar umas ideias. Muito bravo, revoltado. Acabou o casamento, né? Foi pagar o aluguelzinho dele. Noivado foi pra vala. E o duro é que é o seguinte: não satisfeito com essa história aqui, como ele tinha assinado o conteúdo, ele tinha umas imagens, tacou no grupo da família. Aí lascou, né? Lascou. Complicado, hein? Complicado. Então a nossa pergunta de hoje é a seguinte: se fosse com você, o que é que você faria?
Imagine você, você é mulher que tá me ouvindo agora. Você tá aqui, você tá casado, de repente começou a namorar. Juninho, cabra trabalhador. Você tem conforto, tem segurança. Sustenta a casa. Leva você pra jantar em lugar bom. Mas aí você acaba descobrindo que a fonte da renda de Juninho é que ele tá vendendo conteúdo pra internet. Aí fica observação, não mostra o rosto, só mostra el cuerpo. Entendeu? A careta, a face não aparece, só aparece o corpo. Você aceitaria isso? O que que você faria? E claro, você também, né, amigão? Imagine que você descobre que a pessoa que você tá aí, casado ou conhecendo, que seja, a fonte da renda é que a pessoa tá vendendo conteúdo também, né? A gente chama de conteúdo adulto. Tá vendendo aí na internet. E tá dando dinheiro. De novo, não mostra o rosto. Só mostra... Mostra o corpo. O rosto não mostra. E de novo, imagine. Tá ganhando dinheiro. Consegue colocar comida dentro de casa. Tem conforto. Até plano de saúde conseguir contratar, porque tá dando dinheiro. Por que não? Por que não? Se fosse com você, você aceitaria? O que que você faria se você descobrisse uma coisa dessa? Você acha que você conseguiria topar? Você acha que não, cara? Olha, pra mim, não teria como não. Porque não me falou antes? Então o problema seria isso? Se a pessoa pelo menos tivesse dito desde o começo, seria mais de boa pra você? Ou não? Olha, ainda que tivesse dito desde o começo, não. Mas não tem como. Não tem cabimento. O que que você faria? Hã? No caso desse casal, você acha que isso aqui foi uma traição também ou não? Você considera uma traição? Você acha que daria pra levar? A pessoa ganha bem, hein? Rapaz, troca de carro duas vezes por ano, já pensou nisso? Carro zero? Olha isso, hein? Só pra mostra um pezinho aqui. Mostra uma mãozinha lá e tal. Quero saber a tua opinião, ok? 11-3509-9290. 11-3509-9290 pra você participar.

0: Massa FM, a minha rádio é massa, Hugo Pena e Gabriel. Cigana aqui no Companhia da Massa, a gente tá de volta daqui a pouquinho.
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0: De volta com a nossa Companhia da Massa até as 5 horas da manhã. Para você participar é só chamar a gente aqui no WhatsApp da Massa e vamos que vamos. Durante essa madrugada por aqui, 11-3509-9290. Anderson de Andradina. Tudo bem, Anderson?
2: Nossa,
0: no puxa do pé rachado, ouvindo vocês. Obrigado, Anderson. Boa madrugada, bem-vindo aqui, viu? Luciano tá com a gente, motoboy. Manda um alô pra gente aqui, pessoal, em Pimenta Bueno, em Rondônia. Também tô com vocês da massa, muito obrigado, vamos que vamos. Vera Sarviano, em Campo Grande, Mato Grosso do Sul. Tô com vocês com meu esposo Otávio, hein? Tá certo, um abraço, bem-vinda, bem-vinda. Diego, tudo bem? Respondendo a enquete dessa madrugada, eu deixaria numa boa. Olha seu nome, Roberto, né, Roberto? Boa. Pra mim não teria problema, até porque, como você citou aí, nesse caso a pessoa não mostra o rosto. Então ninguém nunca saberia que a pessoa, no caso da foto, é a minha esposa ou namorada. Então eu permitiria numa boa. Então tá certo.
2: Você não vai pagar.
0: Ó, pra quem tá chegando agora, o tema é sobre um casal, eram noivos, né? O cara descobriu que a mina tava ganhando dinheiro, na verdade vendendo conteúdo pra internet, essas fotos adultos e tal, né? Conteúdo adulto. O problema é que ele não sabia de nada. E ele tomou conhecimento através de um amigo que viu umas tatuagens diferentes. Tatuagens que a esposa, no caso, noiva dele tinha. Parou pra assinar conteúdo. Descobriu um sinal também através de uma foto. Aí lascou-se, né? Aí lascou. A nossa pergunta é, se você descobrisse que essa pessoa que você tem um relacionamento tá ganhando dinheiro. Dinheiro, tá ganhando muito dinheiro. Vendendo conteúdo adulto. O que você faria? Você aceitaria numa boa? Lembrando que, ó, nesse caso em especial, o pessoal tá ganhando muito dinheiro. O cara ficou desempregado. Ela abrigou na casa da mãe dela. Tá segurando a onda. Colocando comida dentro de casa. Trocando de carro. Tá dando um baita dinheiro. E é só o corpo da pessoa que aparece. O rosto não. Você pode optar em mostrar, mas essa pessoa aqui não mostra o rosto nem nada. Você aceitaria? É. Você toparia isso aqui ou não? Teu marido fala assim, ó, quer saber? O negócio aí de ser radialista não tá dando certo, não. Não, não, não, não, não. Vou começar a vender conteúdo na internet. Mulher, tira uma foto minha aqui. Tira uma foto aqui que eu vou postar lá. Vai que alguém começa a comprar conteúdo. Você aceitaria? Ou a tua esposa também, de repente, tua namorada? Se ela falasse, você aceitaria ou não? Se você descobrisse o que está sustentando aí tua casa, a fonte vem de lá. Você toparia numa boa? Ou não? Não, pra mim é uma coisa absurda, pra mim não dá. Pra mim é sem vergonheira. Não, não, não, não, não. É isso que eu quero saber. Só isso, só.

0: ouvir o pessoal aqui.
1: Bom dia, Diego.
0: Bom dia.
1: Então, Diego, não mostra o rosto, né? Mas não. Você que tem sua esposa, né? Que tá com ela o dia ali. Você conhece todo o corpo dela, você vai perceber na hora que é sua esposa, né?
0: Uhum.
1: Então, eu não faria nada com ela, né? Lógico, né? Isso, nem mostraria foto pra ninguém.
0: Isso aí. Ou
1: ela em nada.
0: Muito bom.
1: Só saía fora da vida dela, né? Agradecia a Deus por ter abrido os olhos, né? E visto logo, né? Que não é aquela pessoa que eu quero pra minha vida. E caía fora e ela ia ver a vida dela, ver a minha também. Queria ver nunca mais na minha frente. Mas fazer nada de errado, não.
0: Muito bom.
1: Beleza, meu querido?
0: Valeu.
1: Minha rádio é massa, que é José que tá falando.
0: Grande, José. Gostei do seu áudio aqui, viu, José? Ó, a Maria tá por aqui. Tudo bem, Maria? Diego, mas mostra tudo, menos o rosto. E tem programa no meio? Não tem programa não, mulher. Não, Maria. Não faz, não, né, programa. Não tem essa. É só fotinha. Entendeu? Pessoa posta lá. Tem os sites específicos, né? São plataformas específicas. Ah, quero ver tal coisa. Você fecha um pacote, não que eu tenha entrado pra fuçar jamais. Eu não fiz nada. Um amigo meu falou que é assim. Eu não sei como é que funciona. Mas parece que é assim que funciona. As fotinhas lá e tal. Aí você vai pagando e vai vendo lá, ué. Mas não tem nada de ter contato físico. Não existe contato físico, Maria. É só fotinha. Entendeu? Cadê a Maria? Ah, tá. Se for assim, pode. Boa, Maria. Ai, ai. Fala você.
2: Boa noite, Batista. Aqui é Charles de Porto Alegre,
0: e aí,
2: do Rio Grande do Sul. Cara, nesse caso aí, né? De vender conteúdo pra internet, vou supor. Minha mulher, no caso, né? Uhum. Minha noiva. Eu, na verdade, não aceitaria porque ela não foi sincera.
0: Tá.
2: Mentiu que era promoção do serviço. Isso. Se fosse sincera e falasse, de repente, tendo uma conversa sem fazer problema,
0: ali, né?
2: Só isso. Mostrando as fotos, os conteúdos.
0: Não tem problema.
2: De repente,
0: pô,
2: eu aceitaria. Mas como ela mentiu,
0: tá,
2: eu não aceito. Não muito aceitaria. Bom. É rádio massa. Boa
0: muito
2: noite
0: bom
2: a todos. Deus abençoe.
0: Valeu. Obrigado pela sua opinião também aqui, viu? De repente, na sinceridade, né, pô? E até o que o cara fez aqui, cada qual com seu cada qual, mas, pô, tudo bem, mentiu pra ele, né? Ela falou que não, isso aqui é que eu ganho promoções, tem bonificações no trabalho, então, por isso que eu consigo comprar um negocinho melhor. Ok que ela mentiu. Mas mesmo com a mentira que ela contou, poxa, o cara ficou desempregado, pô. Ela brigou na casa da mãe dela, sustentando lá bonitinho, pô. Então o cara pega e taca lá no grupo da família. É meio pesado, né? Mas cada qual com seu cada qual. Que você faria? Você aceitaria? Do nada. O pessoal faz pra você, de repente, essa proposta aqui, ó. Tô pensando em vender conteúdo na internet.
3: Tá?
0: E outra coisa também.
3: Quando passa para tudo, faz a galera.
0: Tem um pessoal que ganha dinheiro com isso e mostra coisa básica. Que a gente já pensa, peraí, vai mostrar lá mesmo? É um povo que mostra, outros não. Então, de repente, mostra um pé. Mostra, sei lá, mostra a mãozinha cheia de dedo.
3: Entendeu?
0: Mostra um pouquinho aqui. Faz um mistério lá. Entendeu? Não é que assim não, já vai mostrar. Eu acho que vai do pacote que se fecha lá. Não que eu entenda a fundo, não entendo. Parece que é assim, entendeu? Parece que é assim que funciona. Ítalo Santos, tudo bem, Ítalo? Tamo junto com você, obrigado, viu, mano? Diego!
3: Essa morena mais gostosa aqui.
0: Você tá entendendo bem disso? Não, entenda. Eu pesquiso aqui pra saber como é que funciona, pô. Vai isso. pra ter a informação completa. Entendeu? Pegar na minha mão e vai na sua.

Ó, cadê o Anderson? Abraço pra nós aqui. Motorista boiadeiro, Prando Transporte de Bovinos em Andradina, interior de São Paulo. Bem-vindo por aqui. Boa madrugada pra você, viu, mano? Bom trabalho aí. Tudo de bom também no seu final de semana. Junto com a Massa FM, daqui a pouquinho tem mais áudios também sobre esse tema. Pra você responder se você quiser, ou pra você mandar o seu alô também durante a nossa madrugada. Até às 5 horas da manhã. Estamos no ar com a nossa companheira Massa aqui na Massa FM.

0: Massa FM, Marília Mendonça, Amante Não Tem Lar, aqui é o nosso companheiro da massa, na Massa FM, até 5 horas da manhã, 1h34, bom final de semana pra você que tá aqui junto com a Massa FM também, nessa madrugada. Beatriz acabou de chegar, tudo bem, Bia?
1: Faz a dança do...
0: Tá tudo certo com você, Bia? Bem-vinda, Massa FM. Viu, Bia? Você fala de onde, Bia? Me conta aqui. Qual é o seu estado, tá bom, Bia? Vocês poderiam tocar... As novinhas estão sensacional, do PPA, pra dar aquela animada aqui enquanto eu dirijo. Tá trabalhando agora ou tá indo pra casa, Bia? Me conta, Bia, me conta.
1: Bora acabar.
0: Cadê a Elisângela Santana? Elisângela que mais cedo mandou uma foto aqui. Tava preparando o almoço. E a pia da casa dela, meu Deus do céu, tava tenso o negócio. Tava complicado.
1: Ela
0: mandou aqui uma foto atualizada. Olha a pia, impecável, hein? A pia tá uma coisa impecável. Legal, hein? Até isso aqui, qual que é o nome disso aqui que você usa na sua casa pra colocar, ó? O detergente aqui e tal. Tá bonita a pia agora, hein? Tá bonita. Ô Elisângela, você falou que tava cuidando, no caso, do almoço de amanhã. Mas você não... É que eu faço o seguinte. Eu já trabalhei em restaurante, né? Então... Aprendi a fazer a comida e lavar tudo ao mesmo tempo. Então tenta fazer isso pra você não juntar esse monte de louça, mulher. Então eu faço tudo e já lavo ao mesmo tempo. Arroz, feijão, carne e tal. Então eu vou fazendo e já vou lavando. Acabou o almoço ou a janta, tá pronto e a louça já tá tudo lavada. Fica a dica, hein, Elisângela? Fica a dica.

0: 11-3509-9290.
1: Oi, Diego Batista. Meu amigo, aqui é Isleu Oliveira Guzmão. Rapaz, eu não considero uma traição, não. Eu ia aceitar ela e pedir ela para dividir a metade comigo, entendeu?
0: Boa, boa.
1: Porque a gente ia viver e comer e viver a vida.
0: Claro.
1: Falou? Bom dia, tchau, obrigado.
0: Respondendo aqui a nossa enquete dessa madrugada sobre questão de conteúdo adulto, né? Você aceitaria se a pessoa que você tem um relacionamento, se a pessoa começasse a ganhar dinheiro vendendo conteúdo na internet? Conteúdo adulto na internet. Fotinhas na internet. Pra você seria de boa ou não? Fotinha que não mostra o rosto, por exemplo. Mostra o corpo ali e tal. Não tem contato com ninguém. Mostra uma coisinha aqui, uma coisinha lá e tal. Tem pessoas que ganham muito dinheiro com isso. Mas pra você, se o teu marido começasse a ganhar dinheiro com isso, pra você de boa? Se a tua noiva, namorada, esposa, sei lá, falasse pra você, ó, quem sabendo que vender conteúdo na internet, a vizinha aqui tá ganhando dinheiro com isso. Ela me contou, me mostrou as fotinhas lá e a foto de boa. Tem um pezinho aqui, tem não sei o que mais lá, tá? Pra você ver. Já trocaram de carro. Conseguiram trocar de carro.
2: Essa danadinha já nasceu.
0: Começaram agora a fazer uma reforma na casa.
2: Venha fazer um negócio bom.
0: E ninguém sabe que ela não tem rosto, poxa. Tem rosto. Não tem chamada de vídeo. Coloca a foto lá. Acessa quem quer. Nesse caso aqui, a base da enquete de hoje, o problema desse casal é que teve um amigo curioso que acessava o conteúdo. Vi uma tatuagem, umas duas tatuagens bem parecidas com a tatuagem da noiva desse amigo e comentou, só comentou: rapaz, não leva mal, mas tem uma mina aí que eu tô assinando o conteúdo. Tem duas tatuagens que ela tem. Olha, como é que parece a tua noiva? Dá uma olhada. Aí o noivo já ficou curioso, né? E entrou pra assinar. Ele teve a certeza que é realmente que era a noiva dele. Quando ele recebeu uma foto, que tem um sinal, essa pessoa tem um sinal aí em algum lugar do corpo, não me pergunte onde que eu não sei. Aí ele teve a certeza. Ele confrontou ela: vem cá, você falou que você é recepcionista. Você tá comprando tudo aqui nessa casa. A trocou de carro, fez tudo. É você aqui nessa foto ou não é? Ah, ela abriu o jogo. Não, sou eu. Não falei pra você antes, que eu não sabia como que você ia reagir. Tô trabalhando lá, a empresa não tá dando muito dinheiro. Do nada uma amiga começou a fazer isso, começou a ganhar dinheiro. Eu comecei também a colocar a fotinha minha lá e é isso. Não falei pra você porque eu fiquei meio cabreira, né? Não sabia como seria a sua aceitação, mas é isso.
3: Bora gravar mais uma do Sky.
0: O cara acabou noivado, colocou as fotinhas no grupo da família lá, enfim, né? Enfim.
3: Bora, bora!
0: Enfim. Você aceitaria numa boa? Mas sem contar que, pô, ela abrigou na casa da mãe dela, o cara, né? Dispensa lotada, conforto. Tava sustentando o cara, pô.
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0: 11-3509-9290. Você toparia ou não?
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5: ó. E aí, Diegão, bom dia. De quem fala é João Paulo, de Fortaleza, Ceará. Moro aqui em Brusque há 8 anos, Santa Catarina. Final de semana aí, alegre aí com seu programa, meu amigo. A noite toda, sou motorista de aplicativo aqui, parabéns pelo programa. E vamos que vamos, Deus abençoe, manda um abraço, valeu, minha rádio é massa.
0: Um abraço grande então, tudo de bom. E bom trabalho, cara.
6: Fala, Diego Luiz. Bom dia, beleza? Aqui é o Gilmar. Ligadinho, não sei se é na massa. Manda um alô pra galerinha aí. Tamo no puxo da madeira aqui. Manda um alô aí pro Pedro, do Feder.
0: Pedro.
6: Fã da rádio aí. Beleza? Gilmar, Itapetininga, São Paulo.
0: Grande, Gilmar. Um abraço, então, pra você. Bem-vindo a Massa FM e tudo de bom, viu, cara? Quem é?
7: E aí, Rádio Massa, boa noite. Oba. Aqui é Thiago, motorista de aplicativo na Grande São Paulo. Cara, mano, eu vou falar um negócio pra você. Manda. Nesse caso aí, mano, pra mim, acho que era de boa, viu? Entendeu? O cara fosse minha namorada, minha noiva, minha esposa, fosse pela rede social. Agora sim, vender foto, tipo, encaminhar foto, encaminhar vídeo. Só encaminhar.
0: Isso.
7: Agora, a partir do momento de chamada de ligação, não. Porque a chamada de ligação já fica um negócio...
0: É mais invasivo.
7: Meio invasivo, né?
0: Isso.
7: Porque não, aí a outra tem, parte não. Também, entendeu? Vai se tocar, e aí já acho que tem como uma traição.
0: Mas só fotinha vai?
7: E aí a mulher do cara pode desejar também, outro cara que tá do outro lado, né?
0: É, difícil.
7: Agora, se mandar só foto e vídeo...
0: Aí, ó.
7: Acho que não dá nada.
0: Boa! Essa é a nossa enquete aqui, dessa madrugada. Daqui a pouquinho tem mais mensagens também no nosso WhatsApp.

0: Massa FM, a minha rádio é massa, Gino e Geno, pinga na garganta.
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0: Massa FM, Evaldo Braga, sorria, sorria, sorria, aqui no nosso Companhia da Massa, 2h18. Vamos lá ouvir você que tá aqui também com a gente, né? Durante a nossa madrugada, com o nosso tema dessa madrugada também, sobre conteúdo adulto.
1: Quem não conhece Severina Chique Chique, que montou uma boutique para a vida melhorar.
0: Você aceitaria se o seu companheiro aí, se a sua companheira do nada inventasse de vender fotinha em rede social? No caso, não é rede social, né? É um conteúdo fechado, em plataforma que só faz isso. Lembrando que, ó, se você não quiser mostrar o rosto, não precisa mostrar o rosto. É só uma partezinha aqui. Uma partezinha lá e tal. Pra você seria de boa ou não?
2: Bom dia, Diegão, Jackson Rocha. Estamos aqui, Mato Grosso amado. Aqui também tá frio, até no Mato Grosso. E
0: frio,
2: esfriou,
0: né,
2: que nem diz o cuiabano, e friou aqui, pai. 17 graus, vai vento. Estamos ali fazendo despejamento no farelinho ali de soja ali na rumo do Brasil. Tá bom.

0: Realmente foi um jogão mesmo ali, ó. Que jogão, hein? Jogaço pro Palmeiras, né? Ficou só no cheirinho mais uma vez.
1: Chama!
2: Um abraço, tamo junto. Jogão de bola. Quem é?
3: Diego, bom dia.
2: Bom dia.
3: Diego, eu deixaria meu namorado fazer conteúdo adulto tranquilo, porque hoje as coisas estão muito difíceis. Eu vou te falar a verdade, se alguém me ensinar a fazer isso, eu também vou fazer, pra vender foto do meu pé, de alguma coisa minha. A minha rádio é massa.
2: Bora, vambora ganhar dinheiro, mulher, um negócio. Negócio é ganhar dinheiro, né não?
4: Boa noite, Diegão. Beleza, tudo bem? É o Caio aqui de Campo Grande, Mato Grosso do Sul. Como sempre, sempre ligadinho na massa. Levando o povo pra cima e pra baixo aqui, levando pra festa, buscando festa. É, rapaz, um abraço pra todo mundo. E minha rádio é massa.
2: Tamo junto.
5: Diego, pois então, com respeito à enquete, eu deixaria assim. Imagine, mientras cai o dinheirinho, tá tudo jóia. Aí pra todo mundo. É problema dele? Não, meu, assim, que nem aí. Que se divirta e vida levando. Agora, esse amigo é um verdadeiro alcaguete, né? Sem vergonha. É. Fuxiqueiro. O que ele ganhou com ir fazer fuxico, fofoca do outro? Eita, tem que ser homem mesmo pra fazer essas coisas, né? Deus livre. Depois dizem que as mulheres são fofoqueiras. Mas tá tudo bem. Eu acho que sim. Eu não teria problema, não.
2: Muito bem. E você, o que, que você pensa sobre isso? Aceitaria numa boa? Seria mais complicado? Participa aqui pelo nosso WhatsApp.
6: Eu tenho certeza.

Massa FM, Rio Negro e Solimões esperando na janela, versão ao vivo, inclusive, aqui no nosso Companhia da Massa. 20 para as 3 da madrugada já, hein? Que coisa de louco! Estamos aqui com a nossa enquete dessa madrugada e, claro, também com as mensagens aqui. Tanta mensagem especial, obrigado para todo mundo, para você que está aqui junto com a Massa FM. Walter Prudente, você tá bem, Valtão? O Passiguara, Minas Gerais, boa! Cavalgada hoje aí às 10 horas da manhã, muito bem!

0: Cadê o Maicon? Tudo bem, Maicon? Esse aqui responde a nossa enquete, né? Blumenau em Santa Catarina, sobre enquete, não vejo problemas, não. A pessoa vender fotos na internet, desde que eu saiba, e não pode mostrar o rosto, né? Porque senão, o pessoal vai conhecer. E o corpo só você conhece. Só você vê sem roupa. Somos um casal liberal. Um abraço especial, inclusive, pra minha esposa. Boa, Maicon. Boa. Cadê o Benedito? Tudo bem, Benedito? Tamo junto, né, Benedito? Bom final de semana aí, tudo de bom, viu? Pra você, pra sua família e pra todo mundo. Muito obrigado. Fotos em rede social, no caso, nessas plataformas aí que vendem conteúdo adulto. Se o seu parceiro aí, se a tua namorada, esposa, enfim, o teu namorado, inventasse de querer vender esse tipo de conteúdo na internet, pra você seria de boa? Você aceitaria numa boa? É só foto do corpo, poxa. Não tem rosto. Quer saber quem é só você? Você conhece as partes, né? E também não precisa ser lá aquelas partes lá. Às vezes é uma coisa mais simples, né? Uma mãozinha. É um pezinho, entendeu? Você aceitaria? Toparia ou não? Pra ter uma renda a mais, de repente? Pra tentar ganhar um dinheiro a mais aí? Ou não. Improcível pra você, como é que é?
1: Bom dia, Diegão.
0: Bom dia.
1: É Sérgio do Pão. Eu não concordo, não. Não, não aceitaria. Não sou adepto que a minha esposa vendesse esse tipo de produto, esse tipo de conteúdo, não.
0: Boa.
1: Mas, por outro lado, se tiver amigos vendendo, vizinho, colega de serviço, eu compro. Compro sim, sem problema nenhum. Mas eu não.
0: Entendi, mas vem cá, você falou que você não é adepto da tua esposa fazer esse tipo de trabalho, ok. Mas ela vai saber que você vai ter acesso ao conteúdo dos vizinhos, meu filho?
2: Meu amor, o que será?
0: Você pode ver numa boa, então, esse conteúdo ou não?
3: É, Diego Luiz. Oi. Aqui é Israel Oliveira Guzmão. Rapaz, o que eu tô aprendendo aí dessa enquete é o seguinte, que o dinheiro, ele vale muito. Nossa, mãe, vale pra caramba. Lógico. Tem muita mulher que casa com um cara rico, milionário, o cara não dá atenção a ele. Ele vai arrumar outro cara, mas ela tem que tomar cuidado. O cara é pobre, ela se apaixona por ele, mas tem que tomar cuidado pro cara rico não descobrir. Se o cara rico descobrir, aí é perigo pra ela. Que ela já sabe que ele trai ela com o outro. Mas ele não concorda ser traído. Tá bom? Bom dia, te obrigado.
0: Tá bom, eu não entendi muito bem o que você falou, não, mas tá tudo certo. Tá tudo beleza.
4: Pulando calçada.

0: Massa FM, a minha rádio massa, Chitãozinho e Chororó, é disso que o velho gosta aqui no Companhia da Massa.
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Mas FM Edson Hudson com o nosso querido por aqui também, no nosso Companhia da Massa. Essa música é bonita, estrela, né? Nossa, gente. Hugo Penny e Gabriel. Maravilhoso.

0: Poxa, você trabalha, quinto dia útil tá na conta, mas acontece que a vida é montanha-russa. Hora você tá por cima, daqui a pouco você tá por baixo, não sei o que mais e tal. Aí aconteceu de você tá meio por baixo ali, né? Baixou questão de salário, não tá dando pra luxar mais. E luxo pouco, sabe? Almoçar fora de casa, jantar fora de casa, ir no shopping gastar dinheiro, dar aquela viajada, sair de carro por aí, pagar gasolina bonitinho, comprar coisas pela internet, mandar entregar na tua casa. É um luxo, é um privilégio isso. É um privilégio. Você vai no site, quer saber? Hoje eu vou gastar dinheiro no site. Pronto, vou gastar dinheiro no site. Não tá dando pra fazer, porque questão de grana começou a apertar pra você. Mas aí você fica sabendo o seguinte, olha, tal fulana, tá ganhando muito dinheiro. Como?
1: Tava aqui no baile escutando aquele som.
0: O fulano, a fulana, tira umas fotinhas aí. Coloque em uma plataforma que é restrita. As pessoas entram lá, só quem tem conta e quem paga. As pessoas entram lá e têm acesso às fotos. Aí você pode escolher se vai mostrar o rosto ou não. Tá dando dinheiro. A situação tá meio complicada. Tu faria ou não faria? E aí? O nosso tema, quem começou a fazer isso? Começou a fazer não, né? Ela já fazia, já. Era a noiva do cara. Fazia, ele não sabia de nada. Ele só descobriu através de um amigo que falou pra ele, ó. Tem uma mina lá, duas tatuagens bem parecidas, hein, cara? Nossa, parecida. Ele entrou lá no site pra dar uma olhada, descobriu através de um sinal que realmente é a noiva. Acabou com o noivado, tchau, obrigado. E você teria essa coragem de fazer? Precisa nem ser sua esposa, teu esposo. Você teria coragem?

0: Ou você tá até bem, mas dá pra ter uma rendinha a mais. E não precisa chegar no ponto de mostrar tudo, né? É o pessoal aí que fica vendo o pé, não é isso?
1: Tô fora, quem gosta?
0: O pessoal não gosta de mostrar o pé, não gosta de ver pé? Não, pago tanto, amiga minha. Uma amiga minha.
1: Três na palomba. Direto de onde, né?
0: Segundo ela, um cara ofereceu uma baita grana pra que ela mostrasse o pé e ela não mostrou. Quase que eu falei, peraí, tira a foto do meu, manda meu pé lá pro maluco lá, pro cara, que a gente racha a grana. Pronto! Fechou! Você fala, não, é que... É 42, mas é que eu sou alta. Fala isso pro cara, sei lá.
2: Você fica se jogando toda pra cima.
0: Conteúdo, fotos na plataforma. Teria coragem ou não? Se o esposo chegasse pra você e dissesse, olha, amor, preciso fazer uma renda extra. Vou começar a vender foto minha na internet aí, viu? O que você acha, amor? Você toparia? Com a namorada, noiva, esposa? Falasse a mesma coisa, ó, dá pra ganhar um dinheiro. Vou colocar uma fotinha lá, não vou mostrar meu rosto. Não vou fazer videochamada. Só uma fotinha aqui, ó. Tira uma fotinha aqui, tique. Tira uma fotinha ali, ó, tique. Tira uma fotinha, vira aqui, ó, tique. Pronto. Agora vamos postar. Vamos dar uma postada aqui. Ninguém vai saber, não, mas você tem uma tatuagem aqui, ó, que as pessoas vão reconhecer. Não, tampo aqui, ó. Pronto, tampei aqui, ó. Tampei, tique, pronto. Tirei outra foto. Você aceitaria? Você acha que você conseguiria aceitar isso ou não?
2: Coroa, você disse vai sim.
1: Vem pra cá, vem pra cá.
0: 11:35

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1: Fala, Diegão!
0: E aí?
1: Camascari, Taquaritinga, retornando da jornada, rodei 1000 quilômetros, graças a Deus. Indo pra casa agora nesse momento, pra ver o pequeno, ver a mulher. Sobre a enquete aí, deixa quieto, né? Deixa ganhar dinheiro, ganhar nessas coisas, né? Vamos ganhar de forma diferente, tanta forma de ganhar dinheiro, de ganhar desse jeito. Dinheiro fácil vai fácil, né? Tchau, quieto. Bom domingo a todo mundo.
0: Valeu.
1: Minha rádio é massa. Tchau.
0: Você também. Tchau, obrigado. Bom final de semana. Tudo de bom pra você, obrigado, mano. Quem
2: galera
0: é?
2: Da massa, Célio Costa de Porto Velho, Rondônia, por aqui.
0: Fala, Célio.
2: Cara, a situação dessa aí, cara, dessa enquete aí, eu vou te falar. Eu faria uma das coisas que ele fez, eu separava, entendeu? Eu separava, o jeito que entrou, saía, uma boa, né? Mas eu não deixava ela exposta a nada, não mostrava nada pra ninguém, não. Simplesmente eu saía
0: relação,
2: fora do relacionamento. Porque, assim, por mais que seja isso aí seja errado, ela não tava mostrando o rosto dela, nada, isso. Entendeu? Se ela não estava mostrando o rosto, porque ela não queria ser exposta, né?
0: Exato.
2: E, na verdade, isso aí é um trabalho dela lá, do jeito dela.
0: Uhum.
2: E cabe a ele aceitar ou não. Se ele não aceitava,
0: vida
2: como
0: segue.
2: Eu também não aceitaria,
0: uhum.
2: Era simplesmente largar. Boa. Na rádio massa.
0: Muito bem, viu, cara? Não precisava colocar a menina lá, né? Expor as fotos da menina também, eu também acho que foi desnecessário, mas enfim, quem é?
3: Fala, Diegão, Eugênio de Bebedouro, você tá bom, meu querido?
0: Eu tô bem, você, Eugênio? Tudo bem, graças a Deus.
3: Diegão, sobre a enquete aí, cara, não tinha aquelas mulheres da Playboy que saía, né? Nas revistas, ganhava uma fortuna.
0: E eu nunca vi, não.
3: Cara, é um trabalho. Se ela tá levando sustento, agora ela não tá mostrando nem a cara.
0: Nada.
3: Se ela tá levando um sustento, cara, o cara tem que aceitar.
0: Claro.
3: E se não aceitar, vai ter outro que aceita, irmão. Segue a vida. Vai aceitar, ainda vai ajudar ela a fazer as fotos ainda. Vai, ó, a fila vai andar. Fila anda e o próximo que chegar pega o bonde andando ainda, e cheio da grana ainda.
0: Boa.
3: Abraço, gente de Bebedouro.
0: Grande.
3: Um abraço pro Bebedouro aí, Diegão.
0: Um abraço, pessoal de Bebedouro. Aqui junto com o nosso companheiro da massa. Quem é?
4: Fala, Diegão. Boa noite.
0: E aí?
4: Aqui é alguém de Cachoeiro,
0: tá do
4: Itapemirim, Espírito Santo.
0: Tá tudo bem, Denis?
4: Vou divulgar meu nome não, porque a gente tem uns coleguinhas aí que.
0: É? Não, mas tu não falou seu nome aqui ou eu ouvi errado? Peraí, volta seu áudio então. Você já falou seu nome, pô, não é isso?
4: Fala, Diegão.
0: Vai.
4: Boa noite. Aqui é alguém de Cachoeiro.
0: Como é que tu não vai divulgar, pô? Mas você já falou, eu vou fingir que não ouvi então. Oh, pronto, vai, segue aqui seu áudio.
4: Do Itapemirim, Espírito Santo.
0: Isso.
4: Vou divulgar meu nome não, porque a gente tem uns coleguinhas aí que... Escuta a rádio na madrugada, né?
0: Ai.
4: Tem uns coleguinhas.
0: Mas já foi.
4: Mas
0: senhor,
4: a respeito, pô, da enquete aí, rapaz, eu, tipo assim, se Dona Maria quiser publicar, eu até libero, mas só mostrando a parte do fibio e mais nada. Porque se mostra o braço, tem um colega que manja da tatuagem. Se mostra a perna, também tem tatuagem. Então, se bater com algum colega aí e ver, meu irmão, aí a casa cai, né?
0: Tem que ser uma coisa que só você
4: mas
0: tem acesso.
4: Só mostrando aquela fotinha do chibio ali.
0: Que isso?
4: E tipo assim, não pode cobrar barato também não, Diegão. Pode cobrar barato não. Beleza? A minha rádio é massa. Tamo junto. Salve pra Cachoeiro de Itapemirim aí.
0: Valeu. Entendi. Uma coisa que só você sabe como é que é.

0: Classe FM, milionário com José Rico, de longe também se ama. 15 para as 4 da madrugada. Estamos aqui no ar até as 5 da manhã com o nosso companheiro da massa. Depois tem o nosso Bom Dia Massa FM também aqui no seu domingão. Obrigado pela tua sintonia, pessoal que tá por aqui ainda. Junto com a gente aqui na massa. Pelo nosso WhatsApp 11-3509-9290.
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0: Respondendo aqui o tema dessa madrugada também sobre conteúdo adulto. Você aceitaria numa boa se a pessoa que você tem um relacionamento decidisse tentar ganhar um dinheiro a mais aí, tirando essas fotinhas e vendendo essas fotinhas, né? Aceitaria, não aceitaria? Como é que é essa história? Quem tá aqui? Quem é?
2: Bom dia, Diegão.
0: Bom dia.
2: Diegão, só você, viu? Com essas enquetezinhas aí, rapaz.
0: Interessante.
2: Pelo amor de Deus, não dá ideia, não. Olha a tia aí, falou que se tiver alguém pra ensinar ela, ela quer fazer. Pelo amor, você já pensou? Meu Deus do céu.
0: Ai, ai.
2: Só Jesus, esse mundo tá perdido.
0: É verdade. Tem uma moça que apareceu aqui que ela se interessou, inclusive, né? Quem é?
3: Oi, boa noite. Eu sou a Elaine de Osasco.
0: Tudo bem, Elaine?
3: Claro que aceitaria que o meu marido fizesse.
0: Uma boa, Elaine.
3: Uma renda extra, poderia mostrar tudo.
0: Eita.
3: Não só a mãozinha, até os pezinhos, tudo que ele quisesse mostrar. O que vale, né? É o dinheiro na conta.
0: Aí sim.
3: Beijos, Rede Massa. Adoro.
0: Valeu.
3: Vocês.
0: Valeu, muito obrigado, Elaine. Elaine é de boa, hein? Quem é?
4: Bom dia! Olha, nesse caso aí, rapaz, eu ia perguntar para ela o seguinte:
0: o quê?
4: Meu amor, você já fez um pós-pago para não faltar crédito para você? Rapaz, eu ia dar maior força. O importante é que tá entrando a grana aí, não faltar o pão.
0: É o que importa, né, cara? É o que importa. Uns luxos que a gente precisa um pouquinho, às vezes é bom, né? Quem é?
5: Fala, Diegão, bom dia. Bom dia a todos aí, ouvinte da massa. Cara, eu vou falar por mim, minha opinião. Eu não aceito. Tá passando fome? Não. Então, não aceito. E eu mesmo não gosto nem de filme 18 mais, de ver estranho. Eu acho que isso aí é um lixo. Pessoa que faz isso aí, se vender. Ah, vende a mão, a foto da mão do pé,
0: isso.
5: Pra vender as outras partes rapidinho.
0: Será?
5: Tá ganhando dinheiro. Né, eu não sou adepto a isso, não. Sou das antigonas. Não sou a favor desse trem, não. Nada contra quem faz isso por dinheiro, né? Cada um se prostitui do jeito que quer. Mas tô fora. Se eu descobrir, tchau, obrigado! Bom dia, galera da massa!
0: Valeu,
5: bom
0: mano.
5: Bom restinho de final de semana pra nós.
0: Pra você também, tudo de bom. Obrigado aqui pela sua opinião também. Quem é? Bom dia.
6: Boa noite, Diego Luiz. Estou aqui te ouvindo. Esse programa é lindo, maravilhoso. E você tocou essa música agora. Que música, adoro essa música. Ô, meu Cid Pelúcia. Te amo, beijo. Fica com Deus.
0: Um
6: Zena.
0: Um beijo, tchau, tchau. Zena. Um beijo pra você também, Zena. Tudo de bom, viu, Zena? Obrigado pelo carinho de sempre. Quem é? Bom dia.
7: Fala, bicho velho.
0: Opa.
7: Da borda. Tô afinando o violão aí. Acabei de levar uma louca embora aí. Deu uma brincada. Eu sou sorteiro agora. Mas essa menina aí é minha namorada. Ela
0: é
7: foi
0: namorada?
7: Fazer um job agora.
0: Ela foi fazer um job?
7: Amanhã ela volta com pizza. É um monte de coisa boa. Chocolate.
0: Ai, ai.
7: Daí eu falo pra ela, tome banho. Daqui um dia, daí nós se pegamos. E... só é namorada.
0: Então tá ótimo. Mas
7: é, trabalha no job.
0: Não, se pra você é sua namorada e ainda faz um job, pra você é de boa questão de foto, então, mas não é nada. Foto é coisa pouca nesse caso. Não é nada, rapaz. Nada. O que é que você pensa sobre isso daqui? Você acha que você aceitaria numa boa?
8: Você vai, a gente põe.
0: ou você é muito ciumenta, não passa nem pela sua cabeça, só de pensar, já dá até tremedeira, ou não?
8: Oi, Diego, é Rafaela Loyola. Ai, sobre o tema, lógico, inclusive eu vou fazer até a propaganda, né? Meninos, procuram. Ó, vocês colocam assim, no Google...
0: Ah, já
8: Fatal Model.
0: Uhum.
8: A gente procura a cidade e região de Ribeirão Preto. Aí vocês vão ver várias pessoas e principalmente a Rafaela Loyola.
0: Eita.
8: Mas é a minha rádio.
0: Tá bom.
9: Olha a guitarrinha.
0: Tá bom.
9: Essa é descarada, hein? É. Diretamente da Espanha. Fica a Espanha, Billy.
10: Você faz?
9: Da Espanha?
11: Boa madrugada, Diego Luiz, beleza? Quero ser feliz, sintonize na massa para ouvir o Diego Luiz. Ô, Diegão, respondendo a enquete, eu não aceitaria não, Diegão.
0: Daria certo, não?
11: Não sei se eu sou das antigas, mas isso aí não entra na minha cabeça, não.
0: Não, é sua opinião.
11: Nada contra quem faz, cada um faz sua vida que quiser, né?
0: Isso.
11: Mas, na minha opinião, eu não aceitaria mesmo, Diegão.
0: Não dá, não,
11: beleza?
0: Né? Tá bom.
11: A minha rádio é massa. Sandro Ribas, Cia Morte, Paraná.
0: Grande, grande, Sandro. Ângela Barbieri tá por aqui ainda.
12: Oi, Diego, bom dia, Ângela Barbieri.
0: E aí,
12: da Vila Andrade. Eu aceito, sim.
0: Uma boa?
12: Eu acho que é um dinheiro que é bem-vindo.
0: Uhum.
12: E também aceitaria fazer, sim, sem problema nenhum.
0: Aí, ó, bora.
12: Combinava com o meu noivo, com o meu marido,
0: isso,
12: né, que eles moravam juntos. E aceitaria fazer, sim. E conversamos, muito bem conversando.
0: Tudo certinho.
12: E vamos fazer juntos.
0: Aí, ó.
12: Beijo, Diego.
0: Aí, ó. É disso que eu tô falando. Tudo se conversa. Se não dá, não dá, tudo bem, respeito. Mas se de repente dá pra fazer, dá até pra se ajudar, não dá não? Não, amor. Não, vira um pouquinho mais, amor. Não, tá mostrando muito. Assim não, desse jeito aqui, deixa eu tirar uma foto. Tchic, pronto.
10: Direto.
0: De repente dá pra se ajudar.
10: Você faz?
0: Se a pessoa consegue ter uma cabeça boa pra isso, tudo beleza, pô. Você tem cabeça boa pra histeria ou não? Vender conteúdo, fotinhas, assim? Conteúdo adulto? Nesses sites aí? Pra algumas pessoas é impossível. Não, não tem como. Não dá, não vai. Ok. Pra outras pessoas não, né? E pra você que tá ouvindo a gente agora? Hã?
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0: Ó, Fernanda por aqui, tudo bem, Fernanda? Acabou de chegar, né, Fê? Diego, tudo bem? Boa madrugada. Eu não aceitaria. Não dá. É isso que você acabou de citar. Só de imaginar me dá até tremedeira. A mulher, que ciúme é esse, Fernanda? Oxê! Tô brincando, viu, mulher? Quem é?
14: Ô, Diegão.
0: Eu?
14: Sandro Ribas vai mandar receita hoje? Ô, Sandro, se for mandar receita hoje aí, cara, manda receita econômica aí, cara. Que em 2 dias, naquele bolo de mandioca lá e na torta de ontem lá, eu já gastei quase R$1.000, cara. Manda uma receita barata hoje.
0: Ai, ai. Difícil, né? Tem receita que é complicado, velho. Isso é fato. Quem é?
15: Sem problema nenhum, Machado. Mas aí, ó. Pra ver o dela?
0: Nota muito ruim teu áudio. Se quiser gravar de novo e mandar a mensagem, te aguardo por aqui, mas esse áudio está ruim demais, cara. Demais. 11-3509-9290.

0: Massa FM, a minha rádio massa, César e Paulinho, pé de bonde aqui no Companhia da Massa.
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0: Massa FM, 4 horas, bom dia.

Eu sou o Diego Luiz e até as 5 horas da manhã tô por aqui junto com você. A minha rádio é massa e claro, com o nosso companheiro da massa. Pessoal que apareceu por aqui, respondeu a nossa enquete nessa madrugada. Gente, nosso muitíssimo obrigado, viu? Muito obrigado pela tua sintonia, pra você que escolhe sempre. Tá por aqui junto com a Massa FM. Agora, tem muita música aqui pra você ouvir na programação da Massa, claro. A gente segue, logicamente, com o nosso companheiro da massa. Mas tem sua mensagem aleatória aqui. Estamos aqui pra te dar bom dia, pra te mandar aquele iluminado, abençoado final de semana, pra você aparecer, se apresentar de repente aqui também, pra você espantar esse sono da bexiga, né não? Essa hora da madrugada aqui, fácil não é, né? Então tamo aqui, quer aparecer, venha pelo WhatsApp da massa, manda bom dia pro povo aí também, se apresenta aqui e vamos que vamos que vamos que vamos que vamos.

Cadê o Kim? Tudo bem, Kim? Curitiba, né, Kim? Muito frio em Curitiba, Kim, ou não? Tá, como é que tá aí a temperatura? Essa hora, como é que tá? Olá, tudo bem, Neuza Campos? Ô, Neuzinha, você tá bem, Neuzinha? Tá com a gente ainda, mulher? Tô ouvindo vocês desde as 10 horas da noite de ontem. Mas tô aqui com o meu rádio ligado com vocês. Muito obrigado pela sintonia. Obrigado você pelo teu carinho, viu? Com todo mundo aqui na Massa FM. Cadê Kim? 12 graus neste momento em Curitiba. Eita! Deixa eu ver aqui como é que tá. Deixa eu ver se tem aqui no meu celular. Tá aqui 17 graus, tá bom então, né? Mas dentro do estúdio deve estar mais frio, que eu sou meio calorento. Aí já viu, né?

0: Bom dia.
1: Ô, Diego, beleza?
0: Bom.
1: Diego, Sandro Ribas. Ô, Diegão.
0: Ah.
1: O rapaz não falou o nome dele aí? Então, Diegão, eu mando uma receita todo dia aí, finalzinho do programa, com o Marcelão Batista aí. Aí eu posso mandar hoje? Eu mandar uma receita barata. A receita que eu mandando tá ficando muito cara, estão reclamando. Posso mandar, Diegão?
0: Manda a receita aí, pô, mas manda coisa econômica. Uma coisa econômica, fácil de se fazer, entendeu? Pode mandar tua receita aí, fica à vontade. Diegão, tudo bem? Estamos por aqui, motorista carreteiro, percorrendo esse Brasil de ponta a ponta com vocês da massa também por aqui. Muito obrigado, então. Erivan, tudo bem, Erivan? Olá, tudo bem? Falta pouco para finalizar o turno da madrugada aqui no posto. Sempre com vocês, com os modão também. Jennifer de Araucária, tudo bem, Jennifer? Bem-vinda, viu, Jennifer? Para daqui a pouco tem mais mensagens por aqui, mas vamos lá tocar música também aqui no final de semana, aqui nas madrugadas da Massa FM com a nossa companhia da massa.
2: Vamos fazer essa
0: galera. Zezé de Camargo e Luciano.
2: Tá faltando então, Luciano?
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2: Então quer ver todo mundo a contagem da alegria pra gente? Todo mundo!

Massa FM, Teodoro Sampaio, Paixão Proibida, aqui no Companhia da Massa, 4h19 da madrugada. Mário Rodrigues, pessoal de Itapetininga, na luta por aqui, né? Você tá bom trabalhando, vigilante, fico aqui andando, rodando a fazenda toda, a região por aqui, mas tá ouvindo a Massa FM, muito obrigado, viu? Mário Rodrigues, pessoal de Itapetininga, que seja um final de semana bem especial e abençoado pra gente, né, mano? Olá, tudo bem? Tô aqui também, Jacarezinho. Tô no trabalho, manda beijo aí, cadê? Padaria? Descontão, pessoal da padaria Descontão, um abraço grandão, então. Deixa eu ver se eu encontro o seu nome aqui na sua foto. Roseli Alves Cardoso. Ô, Roseli. Abraço em toda a equipe, viu, Roseli? Tudo de bom pra você, viu? Padaria do Japa, na Vila Missionária. Tudo bem, gente? Um abraço, viu? Bom trabalho. Final de semana abençoado pra gente. E vamos que vamos. Adriana tá por aqui, de Santa Cruz, Monte Castelo, Paraná. Trabalho de vigilante. Em Luanda. Meu esposo, estamos aqui também. Eu e o meu esposo estamos trabalhando. E claro, como sempre, junto com vocês. Logo cedinho, obrigado, tamo junto. Opa, tudo bem? Feliz final de semana pra vocês. Josué, grande Josué. Pra você também, tudo de bom, viu, cara? Tudo de bom, muito obrigado pela mensagem aqui. Você pode mandar o seu bom dia também pro povo. A gente tá aqui pra falar com vocês. Daqui a pouquinho, às 5 horas da manhã, vai ter o nosso Bom Dia Massa por aqui também no final de semana da Massa FM. 4h20 da manhã, tá nóis. Bom final de semana.

0: Massa FM, Rio Negro e Solimões, ô vida de cão, aqui no nosso Companhia da Massa, nessa madrugada, cadê o rapaz da receita aqui? Deixa eu ver se eu encontro aqui o áudio do rapaz da receita, peraí. Enquanto eu não encontro o áudio dele, tem a sua mensagem aqui, ó. Maicon Paula, tudo bem, Maicon Paula? Tudo de bom pra você, obrigado aqui, viu? Ailton França, você tá bem, Ailton? Cerquilho, interior de São Paulo. Oi, tudo bem? Tô com vocês na massa. Um abraço pro Marcos Gargamel. Diego, você tá bom? Ouvindo aqui pelo aplicativo, viu? José Daniel Campo Grande, no Mato Grosso do Sul. Olá, tudo bem? Fátima, ô Fátima lindona. Pra você também um abraço grande, viu? Um abraço gigantesco pra você. Sandro Ribas, venha pra cá com a sua receita.
1: Vamos lá, Diegão, então, aquela receitinha do dia, hein? Isso. Ó, bolo de chocolate forma daquela de pudim, beleza?
0: Tá bom.
1: É, a gente fornece bolo aqui, café da manhã para um colégio particular. Uhum. E tem duas crianças lá que não pode ter alérgica a ovo e alérgica a leite, né? Então eu faço esse bolo aqui. Aí, rapaz, fez sucesso. Agora tem que fazer pro balcão, tem encomenda. É uma delícia. Não vai ovo nem leite, beleza?
0: Oxe, nem ovo nem
1: Vamos
0: leite.
1: Vamos lá então, Diegão, ó. Manda. Meia xícara de óleo. Eu vou falar xícara, porque aqui tá ML, mas as pessoas fazem em casa, né? Fica mais fácil, beleza?
0: Isso, fica mais fácil.
1: Então vou falar aí, ó. É, meia xícara de óleo.
0: Meia de óleo.
1: 350 ml de água.
0: Tá.
1: Pode ser normal, tá na torneira mesmo, nem água morna, beleza? Pode ter água fria, nem nada, na torneira mesmo. E uma xícara bem cheia de açúcar. E uma xícara bem cheia também de farinha.
0: Tá.
1: Uma colher rasa de fermento em pó. Quem tiver o pó royal aí, o famoso pó royal em casa, passei o pó royal também.
0: Taca
1: beleza?
0: Pra cima.
1: E 100 gramas de chocolate do amargo, tá?
0: Só 100 gramas?
1: Aí só lembrando, Diegão, que não pode ser o Nescau. A pessoa, tem Nescau em casa, tem o Toddy, vou colocar. Já dizendo a receita. Beleza? E não precisa de bater na batedeira. Bate no fuê mesmo, ou no garfo, não precisa, só misturou ali, tá bom.
0: Já era.
1: Beleza, Diegão? A minha rádio é massa. Olha, Sandro Ribas, Cianorte, Paraná.
0: Sandro, muito bom, viu, cara? Muito bom. Vou tentar fazer, hoje não sei, mas quem sabe durante a semana. Você até mandou mais um áudio aqui, ó.
1: Ô, Diegão, outra coisa que eu esqueci de falar.
0: Do quê?
1: A pessoa pra fazer em casa fica mais fácil. Então, eu falei aí chocolate, eu falei gramas, né? Mas pode ser também meia xícara, tá?
0: Tá.
1: Beleza? Meia xícara de chocolate amargo.
0: E tem que ser chocolate amargo pra dar um talento especial. Muito que bem. Tá bom. 11-3509-9290. Roberto Fortunato está por aqui. Oi, tudo bem? Tô com vocês na massa também, indo trabalhar um frio danado por aqui onde eu tô agora. Cadê? Em São Paulo, né? Nesse momento com vocês da massa. Obrigado. Sandro. Nossa, mais um Sandro, inclusive, né? Tudo bem, Sandro? Primeira vez ouvindo vocês da massa. Aparece sempre que você quiser por aqui, então. Tá bom, Sandro? E tudo de bom no seu final de semana, mano. Muito obrigado aí pela tua mensagem aqui na Massa FM. 4h32. Thierry. Rita. Aqui no nosso Companhia da Massa.

0: Massa FM, a minha rádio massa, para fechar o nosso Companhia da Massa com Marlon e Mai, com Pô Te Amar Assim. Gente, bom final de semana. Danilo Quixaba já está por aqui. Na sequência tem o nosso Bom Dia Massa. Tchau.
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0: Danilo Quixaba ao vivo, a minha rádio é massa.

Bom dia você, olá todo mundo, tá começando mais um dia, dia 24 de maio de 2026. Boa parte do Brasil no frio, boa parte do Brasil com o tempo maluco. Essa temperatura aí, de acordo com o que vai ocorrendo, às vezes assusta a gente, mas o tempo é assim. A gente pode se proteger, se prevenir de certa forma, né? Mas que tá tudo maluco, tá? O tempo tá passando mais rápido, a temperatura e o clima às vezes surpreende a gente, mas o ser humano é forte e você que trabalha com a agricultura, você que trabalha com a lida e o planejamento aí do campo, né? Vai ter que ter muita força e perseverança para poder avançar com os seus objetivos e com suas metas, certo? E para quem é mais friozinho, né? Para friorentozinho, para quem tem um pouco mais de sensibilidade, tem a imunidade baixa, é caprichar nas vitaminas, se alimentar muito bem para com certeza aí sair ileso desses momentos de mudança, tá certo? Vamos lá, você participa em 11-3509-9290, mais tarde tem prêmios para você e muita alegria, diversão e essa nossa boa conversa. Chega junto, eu tô querendo ouvir você, como é que tá o seu café da manhã, como é que tá o seu preparo, ou se você virou de um dia para o outro, né? É domingo, o dia da felicidade, o dia de ir na missa, o dia do almoço com a família, o dia do seu descanso, da hora extra, de tanta coisa boa. É o seu bom dia, é o seu bom dia, massa!

0: Mas FM, 5 da manhã, 7 minutos com a música Fantasias. Uma obra-prima de Zé Augusto pra gente aproveitar tanto. Ficar feliz com essas memórias de vários tempos, hein? Esse saxofone canta demais! Ih, rapaz, bate no ouvido, dá uma nostalgia boa, hein?
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Mas eu falei a hora certa, são 5 da manhã em 14 minutos.

0: Massa FM. Ataíde Alexandre, Deus me livre. Aí depois o compositor aprimora, né? Deus me livre, mas quem me dera? Porque o cara disse que não quer, mas toda oportunidade ele tá junto, né? Manda uma mensagem e recai. Bom dia, minha gente, com otimismo, com alegria, com paz no seu coração. Vamos lá perdoar todo mundo. Hoje é dia de abraçar o irmão na igreja, ou então é dia de mandar uma mensagem para aquele parente um pouco mais distante, é o dia de congregar, de reunir, de aguentar um pouco de xarope, né? Aguentar aquela pessoa que você não queria encontrar na rua, mas aí de repente ela te dá uma boa notícia, ou então você vê uma coincidência especial que nem imaginava. Eu quero que seu domingo seja de belas surpresas e de muita, muita felicidade. Danilo Kishaba ao vivo, quero escutar você, ouvir você em 11-3509-9290. O que você tem pra falar pra mim, hein?
1: Oi, Danilo. Muito bom dia, bom meu dia. Grande amigo. Como
0: Opa.
1: Vai sua força?
0: Tudo bem?
1: Tudo bem, hein? Ô, Danilo, ó, tô pegando aqui em casa, hein?
0: Opa.
1: Como sempre, tá bom,
0: Sim.
1: Danilo? Mas tira uma dúvida.
0: Hoje
1: você
0: não.
1: Gosta que te pegue ou que coloque em você, meu amigo? Hã? Me tira essa dúvida, por favor, tá bom? Um forte abraço e tenha um ótimo domingo abençoado. Paulinho Faria, Jaú, São Paulo, a minha rádio é sempre massa.
0: É, Paulinho.
2: Olha, gente, vamos respeitar.
0: Te falar um negócio, Paulinho, você ainda tá no clima do Companhia da Massa, que é a zoeira. Isso aqui é um programa mais de paz, de alegria, de família. Mas já que você fez a pergunta, eu vou te responder. Eu prefiro ficar falando no seu radinho, tá bom? Aí a gente fica em paz, tá? Tá kit, né? Chumbo trocado não dói. A Nikita Fagundes, a Nikita tá querendo um amorzão. Nikita, tá querendo um amorzão, é? Então manda pro WhatsApp da rádio aqui o que você tá precisando, se é. O que você quer, né? Também não pode pedir qualquer coisa, afinal, um amorzinho, né? Uma companhia, um par pra você é algo que tem que ser escolhido com muito carinho, com muito critério. A Fernanda Francisca tá com a gente, assim como o Kleberton Goulart. Oi, Kleberton, que nomezão, hein? Oi, Danilo Kishaba. Eu não tô entendendo. Ih, rapaz. Não entendi o que você mandou aqui, viu, querido? Não, nem seu nome apareceu aqui. Mas um abraço pra você, tá? A Gislaine Pontes também apareceu por aqui e o WhatsApp tá pipocando cheio de gente. Olha, nega. Oi, nega. Como é que você tá? O Alisson Cris também tá com a gente. E o Lucas Rosa também perguntou qual é o WhatsApp. É esse aqui, ó. 11-3509-9290 pra você mandar mensagem aqui na Massa FM. A Nikita tá falando que tem um amor das antigas que sumiu. Ih, manda aqui no WhatsApp que a gente tenta desenrolar, de preferência com seu depoimento em áudio, tá?
3: Bom dia, Danilo.
0: Bom dia.
4: Bom dia.
3: Pra você, pra todos nós da família Massa. Domingo de muita paz e bênçãos. Sou a Rebeca Andrade. Beijo, meu querido.
0: Beijo, Rebeca. Você é tão doce, tão manhosa.
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0: Pra quem é fã de Chitãozinho e Chororó.

0: agora.
1: Mass FM com Christian and Ralph. Sensível demais. Uma curiosidade dessa canção é que ela é uma composição do Jorge Vercillo, que ele fez muito antes de ser famoso. E a saudade do nosso querido Christian, que a gente manda um abraço pra Kay Vieira.
2: Massa FM, bom dia! Bom dia, Massa!
1: Agora, pra quem ama sertanejo.

0: FM, Dalvan, com uma canção e vários significados e várias reflexões, rastros na areia, para quem acredita, para quem observa esses mistérios da vida. Seguimos em frente, bom dia! 24 de maio de 2026, batendo na sua porta. Para quem virou, ótimo, bom descanso daqui a pouquinho. Ou para quem tá despertando, né? Muito ânimo para viver esse domingo e todas as experiências que ele pode proporcionar, tá? Mandar um beijão pra Amanda Canela. Oi, Amanda, você gostou dessa música? Que ótimo, viu? Obrigado. Quem tá aqui com a gente também é a Fernanda Francisca, que tá com muito frio. O Ronaldo tá falando, oi Danilo Quixaba, bom dia pra você também, meu amigão.
1: Bom dia!
0: Valdemar Travassos ligado, a Eliana Silva também tá querendo um beijo, a Terezinha Laikowski, ô Terezinha, tá tudo certo. O Laércio também tá mandando um salve e o querido Alex Silva acordou com a gente, assim como o Alex Silveira, que é outra pessoa, e também o Edson Lúcio da Silva. Valeu, um abração pra vocês.
2: Bom dia, massa.
0: Bom dia.
2: É, Val, aqui, tô aqui curtindo você. Bora trabalhar.
0: Vamos, Val, já tô aqui no batente desde cedinho. E aproveitei o café que o colega fez pra mim ainda há pouco, viu?
1: Bom dia.
0: O Márcio Clever, tá ligado na massa? Um abração pra ele. Gente muito boa. É, obrigado de verdade pela audiência. É 11-3509-9290. Quem tá comigo?
3: Bom dia, Danilo.
0: Oi.
3: Tudo bem com você?
0: Tudo?
3: Aqui é a Aparecida do Carmo. Tô aqui me preparando pra trabalhar. Que vocês tenham um ótimo domingo.
0: Eita, mas esse galo é eletrônico ou esse galo é de verdade, tá pertinho de você, hein? O meu aqui, eu aperto o botão e ele canta. Mas esse seu, como é que ele é, hein? O galo cantou aqui, mas o meu é eletrônico. Acho que esse seu é natural, viu? Esse seu aí já tá bom de ir pra panela. Se for de estimação, aí esquece. Aí não põe na panela não, tá bom? O Zé Carlos tá com a gente. Aninha, tá ligada? Diz que tá debaixo do edredom. Eita, Aninha, daqui a pouco é um chimarrão pra você, né? Eu tô no café. E a Josefa Rodrigues também tá com a gente. Merece um bom dia!

0: Massa FM, 5h49, e agora vamos para uma viagem aos anos 2000. Programa de auditório, momento mais feliz do Brasil, antes da internet, antes do smartphone, dessa confusão toda. O tempo da carta. Você lembra? Jean Giovanni bombavam nas rádios do Brasil inteiro com O Grande Amor da Minha Vida.
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0: Mas FM, a minha rádio massa, de volta aos anos 70 com Amado Batista no hospital. E pra quem tem curiosidade, essa música é só uma ficção. Muitas vezes já aconteceu, mas nesse caso aqui foi só uma inspiração pra essa letra tão bonita. A gente volta já.
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0: Massa FM, 5 da manhã, 59 minutos.

Minha rádio é massa. Essa canção é linda. É uma regravação do Daniel, católico, de um clássico da música evangélica. Mas a energia, a vibração, a positividade é o que mais importa, independentemente da religião.

0: Classe FM Rio Negro e Solimões com A Gente Se Entrega. A versão mais nova, mais acústica desta. E tocou pouco tempo atrás, muito aí nas redes sociais, nos memes, na internet, no TikTok, hein? Bem legal, o clima tá bom. Daqui a pouco tem alô pra todo mundo, mas por enquanto essa aqui que foi trilha de novela e é uma inspiração de Bob Dylan, na voz do bom paraibano Zé Ramalho. Essa aqui é uma canção pra pensar, hein? Mas tem uma frase que é espetacular. Ninguém tem o mapa da alma da mulher. E se você tem aí, por favor, me passa. Eu quero aprender.
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0: Mas FM. Você sabe, não, tio Fabiano com Vida Cigana. E o Fabiano tá magrinho, assim, não tá pra passar numa cela, né? Nem por debaixo da catraca, mas tá bem melhor com relação aí a, vamos falar assim, de circunferência de abdômen, né? O bucho, como o povo fala. O povo fala é o bucho, a barriga. E o Fabiano tá muito bem. Lógico, você sabe, não, com todo o seu carisma, a voz também. E a beleza, né? Que envolve também as pessoas que estão cheinhas, né? Antigamente era sinal de fartura. Quando você chegava do interior, assim, ah, fulano tá bem, tá gordo, tá bonito, né? Falavam assim, porque antigamente era sinônimo de poder aquisitivo, de condição, né? Hoje em dia tem esses cuidados com a saúde, mas também a beleza desse tipo de corpo. E aí, César Menotti e Fabiano com seu talento extraordinário, Fabiano surpreendendo aí com os tratamentos de saúde. Mas deixa eu mandar um abraço pra Olga Maciel, um beijo, querida Olga, pro Carlos Eduardo Soares, pra Cristiane Fujimoto. Cristiane, adorei o seu elogio, tá bom? Fiquei pensativo com o que você mandou aqui, a mensagem. Mas tudo bem, adorei o que você mandou pra mim, viu? Beijo, Cristiane Fujimoto. A Thaisa Paulucci, ela tá mandando um abraço pro seu esposo Marco Celestino, tá certo? Registrado, viu? Também tá por aqui a Graciele Silva, o Zé Roberto Torres, a Isabela Silva e meu amigo Júnior Firulando. Olá, Firu, bom dia! Ótimo trabalho pra você, viu? Não sei onde
1: bom
0: você
1: dia.
0: Trabalha em tanto lugar, meu amigo Júnior Firulando, em Presidente Venceslau. O Javier tá com a gente, Javier. Certo, Javier. A Cida Dias tá com a gente e a Josi Pereira. Quem mais quer um beijinho? Quem quer um abraço?
2: Bom dia, meu amigo Danilo Quixaba.
0: Bom dia.
2: Um bom dia e um bom domingo abençoado para você,
0: amigão.
2: E todos os ouvintes da Massa FM.
0: Oi.
2: É o Carlos de Mirandópolis,
0: diga,
2: sintonizado
0: Carlos
2: na 91.3. Manda um bom dia para minha esposa Aline. Pro sócio da esposa dele lá na chácara Nossa Senhora Aparecida.
0: Tá bom.
2: Pro Aparecido da Fonte e pro Paraná. Minha rádio é massa.
0: Tá certo, amigão. Cheio de amigos e já com toda a energia. Uma hora dessa da manhã, hein? Plena 5 da manhã.
3: Bom dia, amigão.
0: Bom
3: Danilo Quixaba. Paz e saúde.
0: Opa,
3: estamos aqui.
0: Vovô.
3: E Fátima.
0: Ó, o passarinho cantando. O passarinho cantando.
3: Joel.
0: Diga, vovô.
3: Estamos comemorando o mês de Nossa Senhora de Fátima.
0: Certo.
3: Estamos em festejo.
0: Muito bem.
3: Novena e missa.
0: Certo.
3: Estou passando um cafezinho. Quer
0: Opa.
3: Tomar um cafezinho?
0: Hoje é dia do café, sabia?
3: Depois vou fazer minha caminhada. Depois, mais tarde, vou à missa.
0: Muito bem.
3: Pedir oração
0: para
3: todo
0: excelente.
3: Pai

0: da Rádio Massa FM. Tá bom, meu amigo?
1: Tá certo.
0: Por aqui também tá um pouquinho frio, já por aqui é inverno, né? Garoa, solzinho, depois um ventinho, mas tá tudo na paz. Quero mandar um beijo pra minha filha Ela, minha neta Yasmin, aí em Nova Poá. Saúde e paz pra todos nós.
1: Tá certo, querido vovô. Você é muito carinhoso, especial, tá bom? Ótima caminhada pra você, excelente missa e fiquei feliz com a sua mensagem, tá? Quem quiser mandar também é 11-3509-9290. Essa aqui é minha amiga Beth Guzzo.

0: Massa FM. Roberto Carlos com Caminhoneiro. Essa aqui fez todo mundo viajar.
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0: Mas essa aqui também não fica pra trás.

Classe FM, 6 da manhã, 38 minutos. Que música linda, né? Rick Renner, Baby. Lembra muito Pablo da Rocha também. E agora um grande clássico, composição de Michael Sullivan e Paulo Massadas, Raimundo Fagner cantando pro povão. E essa canção romântica que todo mundo lembra, Deslizes.

0: Massa FM com Fagner, homem de Oroz no Ceará, com essa grande obra-prima, uma canção linda chamada Deslizes. E você sabe que essa música tem muito a ver também com o Roberto Carlos. O Roberto Carlos deu um conselho pro Fagner: Fagner, se você continuar cantando só pra intelectual, você vai passar e ninguém vai mais lembrar de você. Canta pro povão que você vai ver. E aí o Fagner, nessa mesma época, gravou Deslizes e bombou pra todo mundo. Virou o cantor popular romântico e aí com muito mais sucesso do que anteriormente, que ele cantava um pouquinho mais difícil, um pouquinho mais complicado. Bom dia! Hoje é dia de tanta coisa, gente, que eu tava vendo aqui, eu tava conferindo. Você nem imagina, hoje é dia do vestibulando, então você que tá estudando aí pra, né, entrar, ingressar numa faculdade em todas as idades, porque tem gente que nem pode fazer faculdade, que ainda tá no ensino médio, mas que faz provas e simulados, né? E às vezes até vai pra justiça pra tentar assumir uma vaga, digamos assim, né? Pular a etapa do ensino médio. Que já é chato, o cara já tá querendo sair da escola quando tá no segundo, terceiro ano. Aí já quer pra faculdade, já quer não usar farda, já quer sentar na janelinha. Então, bom dia pra você, vestibulando. É o pai do vestibulando, né?
1: Bom dia!
0: Hoje é dia da infantaria! É, hoje é dia do datilógrafo. Ih, não existe mais. Nem digitador, nem datilógrafo. Hoje, menino, criança já mexe no celular, né? Não precisa mais de datilógrafo. Dia do telegrafista também já foi. Dia nacional do cigano. Aplauso pro povo cigano. Povo tão bonito, com uma cultura rica e especial, que tem uma população significativa aqui no Brasil. Hoje é dia do cigano, hoje é dia do milho. Opa, época de quase São João, né? Daqui a um mês certinho vai ser o São João. Então tem que ser época do milho mesmo, porque o São João é por causa disso, né? A festa junina é muito também no Nordeste por causa da festa do milho. E o dia nacional do café, que esse é o dia universal, apesar de ser instituído aqui pela nossa fronteira, né? Pela nossa nação. Mas o dia do café é uma celebração especial. Esse fruto que já deu tanta alegria, que já deu tanta produtividade e rendimento econômico para o nosso país, também é a segunda bebida mais consumida no mundo. Então, viva o dia do café! Viva você, minha querida Zizi! A Maria Jailma tá ligada com a gente, o Gabriel Gouveia também tá ligado na massa. Alô, Gabriel Gouveia! A Betina, oi, Betina! Você quer um beijinho? Então, toma um beijinho! Wesley Rezende tá ligado na massa. Olá, Danilo Quixaba, tô aqui. A Patrícia. Oi, Patrícia, como é que você tá, bonitona? Tudo bem? A Lívia? A Lívia, ela é diarista. Lívia, eu tô precisando de umas dicas, que eu tô apanhando com uma máquina de secar. Minha amiga, eu tô mastigando minhas camisas, tá saindo tudo amassado, Lívia. Me dá uma dica, por favor. A Ana Paula Andrade também tá aqui. O Dinei, fala, meu amigo Dinei. Dinei gosta de Felipe Falcão, tá certo. O Mateuzinho tá falando que ama café. Ah, então vamos comemorar muito hoje, tomando café quente, café gelado, que tem japonês que gosta, tomando um cappuccino, tomando um doce de café, que também tem aquela balinha de café. Hoje é o Dia Nacional do Café e essa comemoração tá aí pra todo mundo. Bom dia!
2: Bom dia, meu amigo Quixaba.
0: Oi!
2: Excelente manhã pra você.
0: Sim,
2: eu,
0: querida,
2: estou levantando agora, que eu,
0: certo,
2: faço um trabalho voluntário com pessoas.
0: É mesmo?
2: Assim, que não pode ser ajudado, né?
0: Eu imagino.
2: Inclusive, agora vou fazer um café no asilo aqui perto de casa.
0: Entendi.
2: Aqui em Jabaquara. Vou fazer um café da manhã, pessoal. Que ajudar as pessoas faz parte,
0: bonito,
2: da vida,
0: que
2: da gente. E olha que hoje é de meu dia de folga.
0: Pois é!
2: Mas, pra me ajudar, eu vou de todo o coração. Um abraço,
0: entendi,
2: pra você. E eu vou fazer o meu café.
0: Olha que
2: você,
0: ótimo,
2: acabou de falar que hoje é o dia do café.
0: É sim.
2: E eu amo café.
0: É.
2: Beijo, Quixaba.
0: Beijo, minha linda. Que bom. Parabéns. Aplausos pra você que tá fazendo o trabalho voluntário e tá ajudando a sociedade. Ou, que Deus te abençoe. E que tenham mais 30, 40, 50 mulheres nesse país como você, nessa cidade, nessa vida, que com certeza ia ser tudo diferente, viu? Aplausos. Você merece todo o nosso carinho e reconhecimento, porque, de fato, o trabalho voluntário, ele faz a diferença na vida de muita gente e é um grande índice de generosidade.
3: Bom dia, meu amigo.
0: Oi!
3: Tô rendendo um posto aqui.
0: É?
3: Um bom domingo para você.
0: Muito obrigado.
3: Eita, turma massa.
0: Certo.
3: Minha rádio é massa.
0: Opa!
3: Rádio, ok?
0: Tá certo, ok.

Massa FM, a minha rádio é massa. Cleiton Camargo, Quando um Grande Amor Se Faz. Ótimo domingo pra você, aproveite muito! E continue aqui na Massa, porque a música não para!

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13: Massa FM, 7 da manhã, 1 minuto.
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13: 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Eu sou Danilo Quixaba.
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0: Sim, muito bom dia! Estamos começando esse Massa Retrô, que são 60 minutos de uma lembrança que vai longe. Você recordando seus melhores momentos e a trilha sonora que fez parte de cada um deles. Sertanejo de todas as gerações a gente ama, e por isso as mais antigas, elas têm assim uma sensação especial, não é?
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0: E quem quiser chegar junto aqui com um alô, uma conversa boa, é 11-3509-9290. Um clássico de Sérgio Reis. E a panela velha? Tem que ver que tipo de carne se põe nessa panela, hein?

0: Massa FM, Gustavo Lima com Jorge Mateus e o Inventor dos Amores. Essa que já é um clássico, hein?
1: Valeu, Gustavo.
0: Já tá na nossa memória afetiva. Vamos lá, o povo fala lá, Massa FM, 11-3509-9290. Quero escutar você. Olá, cadê você?
2: Bom dia, Rádio Massa.
0: Bom dia.
2: Bom dia, tá Massa FM.
0: Oi.
2: Cícero do Som.
0: Fala,
2: aqui
0: Cícero.
2: É minutinho saindo, mais um dia de trampo.
0: Que ótimo.
2: 7h30 da tarde. Bom domingo pra todos nós.
0: Obrigado,
2: bom
0: amigão.
2: Bom semana pra todos nós também. Que Deus nos abençoe.
0: Tá certo, amém. Cícero do Som vai trabalhar muito, porque final de semana é hora de ouvir música, né? Hora de fazer barulho, hora de fazer zoada. Então, vai que é tua, Cícero do Som. Hoje é um domingo pra você.
3: Bom dia, Rádio Massa.
0: Bom dia.
3: Eu sou Eli. Bom dia, Danilo.
0: Oi.
3: Tudo bem?
0: Tudo, querida.
3: Danilo, eu queria ouvir a música.
0: Conte-me.
3: Esquecido com o Milionário.
0: É mesmo?
3: E José Rico.
0: Muito bem.
3: Um beijo.
0: Beijo, meu bem, você tá cheia de mensagens por aí, hein?
4: É pra recordar.
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0: Quem quiser mandar sua mensagem é 11-3509-9290. Uma pergunta: você aí, duvida da força do amor? Roupa nova.

0: Mansa FM com Fala Mansa, shot dos milagres, inclusive a vida do próprio Tato Fala Mansa foi um milagre. É só pesquisar que você vai ver que ele teve uma cura bem especial.
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0: São 7:34.

0: Massa FM, Simone Simaria com Papum. Hoje os relacionamentos estão assim, né? Quase tudo tá tão papum. O Leandro Lima tá aqui. Oi, Leandro, um abraço pra você, querida Verinha Gomes. Oi, Verinha. Também tá por aqui o Edson Miranda. Valeu, Edson, um abraço pra você. O Zeca Floripa também apareceu. Bom dia, Nay Lima. É, Nay Lima, que hoje a festa começou por aqui às 5 da manhã. Mas você acordou cedo, mas ainda perdeu muita coisa, hein? Mas fica por aqui que vai ter uma música especial pra você, viu, Nay? Um beijo, viu, minha linda? Acordou agora ou nem dormiu, hein? Me conta essa. A Márcia Mendonça também tá aqui com a gente. Oi lá, Márcia. Um abraço, querida. Obrigado por tudo, tá bom? A Ruth Marques também tá com a gente, assim como a Vônia, o Vitor e a Vaneuza Borges. Avisar o pessoal, toca tudo daqui a pouquinho. Mas tem gente já se adiantando nos pedidos, você acredita?
1: Bom dia, Capixaba. Oi. A sua programação está maravilhosa.
0: Obrigado, minha querida.
1: Adoro, sou fã da
0: Obrigado,
1: massa.
0: Meu amor.
1: Bom dia, bom domingo, com muita chuva.
0: É mesmo?
1: E vamos que vamos.
0: Eita, e tá chovendo? Então fica tranquila aí, se abrigue de uma forma segura, tá bom? E fica curtindo música debaixo do cobertor.
2: Bom dia, Rádio Massa
0: bom
2: FM.
0: Dia.
2: Anderson passando o posto
0: Fala,
2: de serviço
0: Anderson.
2: Com algumas alterações aí,
0: rapaz.
2: Vazamento de gás, tentativa de invasão, mas graças a Deus, uma intervenção feita ali, tudo Serra Alfa, na medida do possível. Partiu casa, dormiu um pouco agora. Valeu, minha rádio é massa.
0: Valeu, meu caro Anderson, que bom que você colaborou para esse trabalho com êxito. Então, os vigilantes, as pessoas que trabalham com monitoramento merecem todo o nosso carinho e dedicação, porque elas estão cuidando do patrimônio, às vezes público, às vezes de uma empresa, mas é o interesse realmente de, não só de sobrevivência, não, é uma função social muito importante. Então, um abraço para você, descanso merecido e parabéns por ter cumprido tudo com muita excelência e com eficiência já de sempre, tá? Abração, André!
3: É pra

0: Classe FM, 7:48. Bom dia.
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0: Já tava emocionante, agora vai ficar mais.

0: Pra Princesa Pink, pro montador, pra Cláudia Debastiani, pra Dileuza, pra Belinha Santos e também pra Francilene.
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0: Ah, quem sabe fazer gostoso, hein? Tem a receita. E jogou fora e não contou pra ninguém. Ah!

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3: Ah, infelizmente eu não vou poder mostrar meu boletim para o senhor.
4: Massa FM, 8 da manhã, um minuto.
3: Eu emprestei meu boletim pro meu amigo, que ele quer dar um susto.
4: Alegria
3: no
4: de estar
3: padrinho.
4: Com você. Vamos nessa, é o domingo. Cheio de sortido divertido. Você duvida que ele pode te surpreender?
5: Pra trabalhar.
6: Pra namorar.
4: Eu sou Danilo Quixaba e esse é um programaço chamado Toca Tudo. Vem pedir as músicas suas preferidas, a minha rádio é massa.
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8: E aí, galera da Massa FM, toca Chitãozinho Chororó, Fio de Cabelo.
9: Toca Raça Negra.
8: Massa FM, toca Marília Mendonça. Um beijo.
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4: Massa. Tudo mesmo, hein? Você pode pedir uma música que você não escuta há muito tempo, uma música de um artista que você é fã, de uma banda. Hoje em dia ninguém mais faz banda, né? Ou é dupla, ou então o cara canta sozinho porque quer ganhar dinheiro sozinho. Banda é um negócio que já saiu de moda há muito tempo. Mas, sei lá, você é fã de alguma banda? Manda pra cá no WhatsApp da Massa FM 11-3509-9290. Vou mandar um beijo pra você, vou mandar um bom dia pra você. Hoje é o dia do café, hoje é o dia da datilógrafa, mas ninguém bate mais tecla não. Agora é só mexendo na tela do celular. Hoje é o dia de comemoração a muitas coisas importantes ao povo brasileiro, mas acho que o café é o que une quase todo mundo, né? O café para muita gente é um vício, para muitos é um hábito, mas para a gente, sobretudo, é um orgulho, porque a produção nacional, né, ela faz inveja para o mundo inteiro. Então, por isso, o café é tão especial para o brasileiro que planta, então, para a gente que gosta de tomar um pouquinho para despertar. 8:03, vamos lá! Eu tô aguardando seus pedidos de música para tocar aqui e para conversar com você ao vivo.
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0: Mas FM, Lauana Prado com Escrito nas Estrelas. É interessante que essa música fez sucesso nos anos 80 com a Tetê Espíndola, que cantava fino demais no festival. E a Lauana Prado já canta grosso, assim, que a gente até às vezes, né, sente a potência da voz dela, né? Canta grosso demais. Lauana Prado é brava, mas canta demais. É uma artista excepcional que a gente ama, que a gente adora. Aplausos para Lauana Prado! Cadê o povo aqui na Massa FM? Deixa eu mandar um beijo pra Mayra. Oi, Mayra, você acordou bem, minha lindona? Um beijo pra você. A Mayra é lindona, é. Adoro uma bicicleta. A Silvia. Oi, Silvia, como é que você tá, meu bem? Um beijo pra você, ótimo dia, tá bom? Quem tá por aqui também é a Adriana de Oliveira, que mandou um salve. O Marcondes Nunes. Marcondes tá prestando atenção pras bobagens que eu falo. Ô, Marcondes, desculpa aí qualquer coisa, tá? Mas um abraço pra você, um ótimo dia, um ótimo domingo. A Lourdes Montanha também tá com a gente. Oi, Lourdes. E a Milene. Fala, Milene. Você quer pedir uma música, minha linda? Escreve aqui qual tipo de música que você quer, tá? 11-3509-9290, eu tenho pedidos.
1: Bom dia, Massa FM. Eu queria ouvir a música Mamonas Assassina na Massa FM, eu tô de boa.
0: Saudade deles, hein?

0: Massa FM, Luan Santana com MC Kekel e a Vingança. Vira vagabundo, não, já tem tantos aí. Tá sobrando, tá minando aqui no Brasil. Ei, Adriana Schlender tá com a gente, a Geniura Costa tá falando, bom dia menino, bom dia garota, um beijo pra você, viu? Também tá com a gente o Alessio Queiroz, a Simone Angeli, o Maico Limpisque, a Lázara Terezinha, a Pedrina, oi Pedrina, é a querida Kelinha, chegou junto aqui, oi Kelinha, como é que você tá, hein? A Fátima Alves, você perguntou se eu tô bem querida, tô bem. Quem mais? Olá, Danilo Quixaba, tô aqui, a Terezinha. Terezinha, será que eu já mandei bom dia pra você? E o Valmir também tá querendo aí uma saudação. Valeu, Valmir, um abraço. E os pedidos de música, hein? São em 11-3509-9290. Fala.
1: Nossa, FM. Reginaldo, se puder tocar mais Doce com Leite. Sabe de um cangaceiro? Eu agradeceria a vocês. Sempre tô na massa. Minha rádio é massa. Ok, obrigado.
0: Valeu, meu chefe. Um abraço, viu? Só uma pequena correção. O nome dessa música é Saga de um Vaqueiro. Ela é uma canção linda do Nordeste. O Mastruz canta, mas o mesmo vocalista, que é o Neto Leite, que na época chamava Neto Rapariga, depois foi crente, aí tirou a rapariga do meio, pelo menos o nome. E aí tem uma versão muito boa, que eu acho que foi a primeira versão e a mais conhecida, que foi com Catuaba com Amendoim. É uma música longa, então você ouvinte tenha paciência, mas essa canção é um roteiro de um filme, cara. Infelizmente, a Rita de Cássia, que é a compositora, que também cantava no Mastruz com Leite, ela já faleceu, mas é uma obra-prima da cultura brasileira, esta canção chamada Saga de um Vaqueiro. É super emocionante, você que já conhece vai relembrar, você que não conhece, preste atenção nessa letra, a música é longa, mas vale muito a pena escutar. Esse é o Toca Tudo! Foi você que pediu, então é minha obrigação.
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0: Paz FM, Marília Mendonça com Maiara e Maraísa. O coração bandido. Não falta é pilantra, nem coração bandido por aí. Mas também sofre, hein? Uma hora é dia do caçador, hein? O dia da caça. A Aline Hauer também tá com a gente. A Luísa tá em Caruaru, mas mandou um beijo pra mim. Obrigado, querida. Pra todo mundo, né? A Claudilene Santos fala: bom dia, Danilo Quixaba. Bom dia, Claudilene. A Sebastiana Jesus tá ligada na massa. Mas tem minha outra amiga, Sebastiana Dora, que não sai aqui da programação, tá bom? Um beijão pras duas. O Emival dos Santos, ok, tá com a gente. Muito obrigado. A Bruna Carolina Alzira, a Márcia Souza e a Marlene Silva também merecem um beijão. A Silvana tá elogiando, acho que a voz da Marília. A minha voz, hein? Não sei. O Dantas Zil também tá com a gente. A Cristiane Jesus tá falando. Bom dia, Danilo Quixaba. Bom dia. A querida Tatiana também tá com a gente, tá? E pedido de música, o que é que tem? Pode falar, meu amor. Você quer ouvir o que? Não toca tudo, hein?
1: Bom dia, Rádio Márcia.
0: Bom dia.
1: Aqui é a Maria da Júlia.
0: Oi, Maria.
1: Santo. Eu gostaria de ouvir a banda Blitz, se fosse possível. Bom dia pra todos. Feliz dia de domingo pra todos nós.
0: Olha, isso aqui eu não podia tocar, não, mas já que você pediu, eu vou tocar, tá? Se é toca tudo, é tudo, não é?
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0: Com Blitz.

0: Massa FM 845, essa música da Ana Castela é bonitinha, não é?
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0: E dá-lhe Zé Neto e Cristiano.

0: Classe FM 851, essa eu não lembrava. Fanzine, uma história de amor, hein? Ih, pra quem tá no friozinho?
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0: Agora Jorge Mateus!

0: Massa FM, minha rádio massa, Rick Renner, nós trupica, mas não cai. É isso aí, duros na queda. Pessoal, tá chegando o Naldinho Alves pra fazer a festa com você no Toca Tudo. E vai longe a nossa festa. Fica por aqui, tá bom? Um abração. Fica, mas não cai. Pode botar fé que desse jeito
1: vai. 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
3: 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Bom dia pra você, 9-1. E aí, tá tudo bem? Tá tudo legal?

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0: A minha rádio é massa, para meu povo. Toca tudo nesse domingão, hein? Domingão, dia 24 de maio, aquele abraço pra você que se liga com a gente, tá tudo bem? Como é que tá aí seu domingão, hein? Começou bem, tá ligado na Massa FM, curtindo muito mais música, e é claro que você pode fazer a programação junto com a gente, hein? Não só pode, como deve! Beijo do Naldinho pra todo mundo, hein? Eu tô aqui. Ah, miserável. Eu tô por aqui. Bora mandar mensagem. 11-3509-9290. Vamos lá que tem presente. O que, produção? Air Fryer de presente. Caramba, pra você preparar suas receitas favoritas de forma rápida, prática, sem óleo e super saudável. Aquela receita maravilhosa. Bora mandar mensagem.
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0: Massa FM, bom dia pra você, Gustavo Lima. Café e amor.
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0: Bora, meu povo. Bora mandar mensagem nesse domingão. Cadê você, hein? Cadê a galera aqui no WhatsApp da Massa? Ah, não quer ganhar air fryer? A Massa quer presentear você. A Massa quer presentear você. E você não manda mensagem? Produção, cadê os recados, hein? Tudo isso é mensagem, produção? Tudo isso é? O pessoal tá mandando mensagem de texto, nome completo pra gente? Tá mandando áudio também? Que beleza! Olha, pra você que tá ligado com a gente, bora mandar sua mensagem. Tô esperando você. 11-3509-9290. Manda seu áudio pedindo a sua música. Lúcia, meu amor.
2: Bom dia, aqui é a Lúcia. Eu gostaria de ouvir a música Impressionando os Anjos com o Gustavo Mioto. Beijos, ótimo domingo para todos.
0: É assim que eu gosto, Lúcia. É assim que eu quero. Ah, eu fico muito feliz com a sua mensagem. Lúcia, um beijo pra você, meu amor. Gustavo Mioto, aqui na nossa manhã.
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0: Você vive com Mato Grosso e Matias, 24 horas de amor. Eita coisa boa, hein?
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0: Cadê a Juliana?
2: Bom dia, Rádio Massa.
0: Oi, bom dia.
2: Aqui é a Juliana Chefe, tô tomando um cafezinho, estou no Rádio Massa.
0: Sim.
2: Toca a música do Zé Camargo, Luciano, Sem Medo de Ser Feliz.
0: Tá bom.
2: Um abraço para todos os ouvintes.
0: A Juliana tá tomando o cafezinho dela e tá ligada na Massa FM. Zezé de Camargo e Luciano, Sem Medo de Ser Feliz. Bom dia para você.

0: Karine de Oliveira. Karine de Oliveira, tudo bem com você, Karine? Muito obrigado aí pela sua participação. Tá pedindo uma linda música aqui do Rick Renner, Mãe. Essa música é linda demais, hein? Beijo pra você, Karine. Obrigado aí pela participação, tá ligadinha com a gente. Legal demais, hein? Deixa eu aproveitar pra falar de quem, hein? Vamos falar de quem agora nessa manhã de domingo? Vamos falar da Paula Fernandes. Paula Fernandes tá apaixonada, tá super apaixonada. Deixa eu te contar, hein? A cantora abriu o coração em uma entrevista e revelou que está de namoro novo. Tá namorando, tá de namorado novo. Olha, o eleito da vez é o Daniel Pereira, que é comandante de jatos executivos em voos internacionais. Olha só, que chique, hein? Olha, pelo que deu pra entender, notar, os dois são bem discretos e decidiram blindar o romance longe dos holofotes e também daquela super exposição chata das redes sociais, né? Ah, tô entendendo, hein? Mas olha, estão querendo manter o sigilo, não é? Total sigilo, mas o importante é que a dona do hit, Pássaro de Fogo, não tá escondendo a sua felicidade e tá se derretendo toda ao falar do amado, hein? Ela mandou uma frase super fofa. Sempre acreditei no amor e isso faz parte de quem eu sou e do que eu canto. Estamos nos conhecendo melhor e de forma leve e natural. Ela ainda completou dizendo que tudo é muito recente e que, como qualquer pessoa normal, ela só quer viver esse momento e ser feliz. Sem medo de ser feliz, é isso aí. Como cantou Zezé de Camargo e Luciano. Tá aí, Paula Fernandes, tá namorando. Felicidades ao casal, tudo de melhor.
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6: Massa FM, bom dia para você, 9:31.

0: Chitãozinho e Chororó é modão pra mais de metro, hein?
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0: Olha, eu tô esperando você, hein? É só mandar sua mensagem pra cá. Vandriele já mandou, diga lá.
2: Bom dia, Massa FM. Bom dia. Toca a música do Leandro e Leonardo, é pra você que canto. Dedicação pro meu filho Francisco,
0: tá
2: da
0: bom.
2: Mamãe Vandriele.
0: Já tá no jeito, beijo e bom dia.

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1: Massa FM com Maiara e Maraísa, felizes para sempre.
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1: Bora nesse domingão, hein? E aí, tá trabalhando, tá curtindo a gente? Bom trabalho. Pra você que trabalha nesse domingão, pra quem tá de boa, pra você que tá em casa, o que é que você tá fazendo, hein? Pode me contar também através do WhatsApp da Massa. O que é que você tá fazendo nesse exato momento? Tá liberado o WhatsApp, produção? 11 3509-9290. Cadê a galera no WhatsApp da Massa, hein? Ô produção, será que a galera não quer levar air fryer de presente? Olha que presentaço, produção. Deixa eu dar uma espiadinha aqui. Olha, prepara suas receitas favoritas de forma rápida, prática. Não precisa colocar óleo, fazendo aquela receita super saudável. Cadê você no WhatsApp da Massa? Não é possível. Não, todo mundo tem air fryer já. Todo mundo tem. Quer saber de uma coisa?

0: isso?
1: Para com isso.
0: Que isso? Rapaz. Cadê a galera no WhatsApp da massa? Água neles! Joga água na turma aí! Acorda, povo! Acorda, povo! Vou mandar mensagem, cadê você aqui no WhatsApp da massa? Quem acordou aí? Diga lá.
2: Bom dia, sou Cirlei, gostaria de ouvir acordou. A música Ana Carolina, Quem de Nós?
0: Tá
2: e
0: bom.
2: Gostaria de participar do sorteio da iFry. Minha rádio é nossa.
0: Acordou, né, menina? Boa sorte pra você.

0: Esse filme com Danilo e Davi, Não Mexe Nas Minhas Gavetas.
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0: Ainda bem que a minha gaveta tá bem fechada.
2: E você acredita?
0: Acredito, produção. Ei, produção, ao respeito. Vera de Sá, cadê você, meu amor?
3: Bom dia, Naldinho. Vera de Sá, toca tudo. Gostaria de ouvir com o Zé Henrique Gabriel, Gino Gêno. O Brasil tá cheio.
0: Tá bom.
3: Aqui ligadinha na massa.
0: Tá bom.
3: Até mais.
0: Tá bom, menina. Vera de Sá tá aqui no coração da gente. Pode fazer igual a Vera de Sá, hein? Pode mandar mensagem. Ei, cadê você aqui no WhatsApp da massa? 11 3509 9290. Brasil tá cheio.

0: Massa FM, a minha rádio, é Massa Zé Henrique e Gabriel, o Brasil tá cheio. Muito bem. Olha, eu quero mandar um beijo aqui pra Cleide Alves da Rocha, que tá ligada com a gente. Oi, Cleide. Beijo, beijo pra você, ótimo domingo. Muito obrigado pela sua participação, tá concorrendo a Air Fryer. Roberto Luiz dos Santos também tá concorrendo a esse presente, hein? Concorrendo Air Fryer. Resultado no final do Toca Tudo. Agora tem Histórias do Futebol.
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2: Nos primeiros grandes torneios internacionais, viajar já era uma aventura antes mesmo da bola rolar. Algumas seleções passaram semanas em navios, atravessando oceanos para disputar partidas. Treinavam no convés, improvisavam exercícios em corredores apertados e chegavam exaustos ao destino. O futebol começava muito antes do apito inicial. Às vezes, começava no balanço.

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0: Nosso filme com Fábio Júnior desfilando no Toca Tudo. Para deixar o nosso domingo melhor.
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0: Olha, para você que tá chegando agora, manda sua mensagem pra gente. Não deixa para depois, não. Manda agora, já manda já pra gente, deixa para depois, não. Consegue mandar agora, consegue arrumar um tempinho, pega o celular. Já manda sua mensagem, grava o seu áudio, pode mandar sua mensagem de texto também. Mensagem de texto, vai colocando o seu nome completo, manda o seu áudio pedindo a sua música, mensagem de texto pedindo a sua música. Fica à vontade para participar com a gente. Produção, tem air fryer de presente, é o sonho de consumo de todo mundo, eu tenho certeza absoluta. Então, participe você também. Se não mandar mensagem, eu vou jogar água na turma. Ah, eu vou acordar a turma.
2: Você já tem outro emprego em vista?
0: Ainda não, mas vou jogar água. Fátima, cadê você?
3: Bom dia, Fátima de Oliveira. Oi, se for possível, sim. Toca Marília Mendonça, Marília Troca Mendonça. De Calçada. Quero participar do sorteio da Air Fryer.
0: Tá bom,

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1: A galera de pé, assim, ó, com as duas mãos pra cima, quero ver! Aqui na frente, vai!

0: Massa FM com Zezé de Camargo e Luciano e Daniel.
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0: Bora mandar sua mensagem pra cá, 11 35 09 9290.
2: Bom dia, Rádio Massa.
0: Bom dia.
2: Eu sou Irene Carlos e gostaria, sim, de ouvir qualquer música com Fagner, o conterrâneo, sim, e também concorrer aí ao prêmio.
0: Tá bom.
2: Bom dia, obrigada, hein?
0: Beijo pra você, Irene.

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0: Márcia FM com Milionário e José Rico. Eita, modão pra mais de metro.
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0: Aliás, cadê você aqui no WhatsApp da Massa? Olha, o WhatsApp da Massa tá bombando, hein? Só tá faltando você. Cadê você, minha amiga, meu amigo, hein? Cadê você, maceiro de plantão? Vem fazer a programação com a gente, vem. Aliás, tem air fryer de presente pra você que se liga com a gente, hein? Tá afim de ganhar? Pra ganhar tem que mandar mensagem. Pra ganhar tem que concorrer. E tem que acreditar. Porque sorte só tem quem acredita nela. Bora que tem recado pra gente aí, bora lá.
2: Bom dia, Rádio Massa. Oi. Quem fala é a Adriele. E eu queria estar pedindo a música do Amado Batista, Folha Seca. Ah, e a gente queria estar concorrendo ao prêmio. Tá Rádio bom. Massa, a melhor rádio. Beijo.
0: Beijo. Beijo, menina. Eita, que essa música é bonita demais, hein? Manhã de domingo, curtindo Amado Batista com Simone e Simária.

0: Massa FM, a minha rádio é massa. O mais amado do Brasil com Simone Simaria, Folha Seca. Olha, deixa eu aproveitar para mandar um abraço nesse domingão, hein? Tem a Zélia Rufino de Oliveira. Zélia, tá tudo bem aí, menina? Ótimo domingo para você, para toda a sua família. Muito obrigado aí pelo carinho e pela participação. O Adriano Borracheiro tá ligado com a gente também. Adriano Borracheiro, bom trabalho para você, meu irmão. Obrigado aí pela sintonia. E você, o que é que você tá fazendo? Bora mandar sua mensagem para cá.
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2: Massa FM, bom dia, 10h38.

0: Você vive com Matheus e Cauã, Lauana Prado, admita.
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0: Gente, tá sensacional esse Toca Tudo, hein? E fica melhor ainda com a sua participação. Quando você manda sua mensagem, quando você interage, quando você pede a sua música, é legal demais.
2: Bom dia, Rádio Massa.
0: Bom dia. Eu
2: abro um viadinho na melhor.
0: Diga
2: Rádio
0: lá.
2: Massa FM.
0: Bora,
2: toca pra nós aí, João Guerreiro e Capataz, Prefácio. Minha Rádio Massa, ótimo domingo a todos.
0: Já tá na mão, aquele abraço pra você, meu irmão.

0: Se vire com Jorge Benjor, País Tropical.
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0: Muito bem, agora tem a participação. Olha quem pintou na área, Ilka Chaves. Produção, ela tá pedindo aquela música Vagabundo. Ah, estão falando aí que todo homem é vagabundo. Que isso? Existe exceção. E eu estou dentro desta exceção.
2: Isso é uma mentira e ainda quer ir pro céu.
0: Produção! Ô, produção! Cadê Ilka? Cadê você, menina?
3: Bom dia, Naldinho. Oi. Toca pra mim, Gustavo Lima. Não sou vagabundo.
0: Tá bom.
3: Obrigado.
0: Ai, ai, ai. Bora lá, Gustavo Lima.

0: Massa! Eita, modão! Zé Neto e Cristiano, cadeira cativa! Ai, ai, ai, cadê você aqui no WhatsApp da Massa? Ótimo domingo pra você e pra sua família. Tá trabalhando, tá em casa, tá no trânsito, aonde quer que você esteja, a Massa te abraça! Aliás, falando em abraço, olha só, a Lara e a Laura estão acompanhando o Toca Tudo junto com os pais. Tá lá o papai, tá a mamãe, só faltou o nome do papai, só faltou o nome da mamãe. Mas eu quero mandar um beijo pra Lara e também a Laura. Obrigado aí pela companhia de vocês, tá? Beijo, beijo. Olha a Tânia de Amorim, tá ligada com a gente também. Oi, Tânia! Tudo bom? Beijo pra você, obrigado pela participação. E tem também a Roseli dos Santos Oliveira. Roseli mandou mensagem, Tânia mandou mensagem. A Lara e a Laura acompanhando com os pais. E você, hein? Não vai mandar sua mensagem? Tô aqui te esperando.
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8: Massa FM, bom dia para você, 10h57.

0: Esse filme com Chitãozinho e Chororó sinônimos no Toca Tudo.
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0: Lembrando que tá valendo Air Fryer de presente, quer ver só? Todo mundo quer, ó. Todo mundo quer essa Air Fryer de presente. Imagine só preparando as suas receitas favoritas de forma rápida, prática. Gente, não vai óleo, não vai. Dá pra fazer aquela receita deliciosa, saudável pra você, pra toda a sua família. Olha que presentaço da massa! Essa rádio pensa em tudo pra te fazer feliz e ainda você não mandou a sua mensagem. Será que eu vou ter que cantar aquela música? Cadê você? Produção, eu vou cantar.
2: Fica quietinho aí, filho, pra gente poder gostar de você.
0: Tá bom. Tá bom, não vou cantar não. Vou não. Mas eu quero ouvir a Adriana Ramos.
3: Bom dia, Rádio Massa.
0: Oi, linda.
3: Eu gostaria de escutar uma música do Jean Giovanni, uma romântica.
0: Sim.
3: Um dia abençoado a todos nós.
0: Amém.
3: Ouvintes, Adriana Ramos.
0: Beijo, menina. Bora curtir.
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0: Rossi Filme, bom dia pra você, um excelente domingo. É o nosso Toca Tudo.
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0: Que tá legal demais, hein? Tá legal demais. Aproveite pra mandar a sua mensagem repetindo. Esta é a última hora já. Ah, é? É a última hora já do nosso Toca Tudo, hein? Então não deixa pra depois, não. Já manda sua mensagem agora, capricha aí, mensagem de texto com seu nome completo. Pode mandar o seu áudio também pedindo a sua música. Que delícia ter você com a gente, hein? Cadê o Hélio? Hélio, cadê você? Chega mais, meu irmão.
2: Bom dia, Naldinho.
0: Bom dia.
2: Meu amigo, aqui é Hélio Tadeu. Eu gostaria de pedir uma música para você tocar para mim aí, se for possível.
0: Bora pedir.
2: João Bosco e Vinícius e Gustavo Lima.
0: E qual o nome da música?
2: Puxa, esse é o nome.
0: Pera lá. Parceiro é parceiro, parceiro é parceiro. Eu vou esperar você lembrar o nome da música.
3: E de repente...
0: Para, produção. Ô, produção, ele vai lembrar o nome da música. Vai lembrar, eu vou... Parceiro é parceiro, rapaz. Você acha que eu vou deixar ele na mão? Vai.
2: Mas eu já lembro e te falo, mas...
0: Mas pera lá, tem que ser agora, Hélio. Lembra lá, meu irmão.
2: Um abraço a você e a todos aí.
0: Mas não vai falar... Não, não, eu vou esperar ele. Ô, gente, só um pouquinho aí.
4: Ah, meu, você não vai fazer isso agora, né?
0: Ei, pera lá que ele vai lembrar o nome da música, não é possível. João Bosco e Vinícius. Vai lá, Hélio.
2: É medida protetiva.
0: Boa, garoto. Eita, Hélio, ainda bem que você lembrou. Acha que eu ia deixar você na mão? Bora curtir esse modão.

0: Massa FM com Toca Tudo Lindo, Mar Castilho.
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0: Boa, Domingão Legal, Toca Tudo, eu adoro Toca Tudo, eu adoro estar com você. E olha, é inacreditável aqui esse Toca Tudo. Olha, tem coisas que acontecem só aqui. É só aqui, produção, vai lá! Ritmo de festa nesse domingo, hein?
2: Balanço, vai!

0: pode entrar.
1: Vai.
0: Ei, ei, ei, ei, ei, ei, ei, ei, ei, ei, ei.
1: Oi, cadê ele? Ei.
2: Mas atendo a participação do Silvio, que nós estamos ligados à massa. É o Silvio e manda um abraço aí pro Amarildo, pra Elisângela, pra Karina, pra Eliandra, pra toda a audiência da massa,
1: Silvio.
2: Porque a nossa rádio é massa. E manda o som do Alexandre Pires. Todas eles são boas, ou uma do Raça Negra. Porque tá na massa, tá sensacional. A minha rádio é massa.
1: Ai. Adorei, adorei.
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0: Hits FM com Gustavo Mioto pedido de socorro, hein? Bom dia pra você, 11:23.
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0: Olha, o tempo tá correndo e você não mandou a sua mensagem. Daqui a pouquinho tem resultado, tem Air Fryer de presente pra você, ouvinte Massa. Giselda, chega mais, menina.
2: Bom dia, Massa FM. Giselda Nogueira, abençoado domingo a todos. Toca pra nós, de Maria Mendonça, Estrelinha. Um beijo a todos.
0: Pra você também, Giselda. Muito obrigado pela sua participação. Beijo pra você, pra toda a sua família. Ótimo domingo.

0: Você filme com Edson e Hudson.
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0: Bora lá atender você que manda sua mensagem, você que participa com a gente. Sabe qual é o nosso objetivo? É te fazer feliz, é deixar o seu dia melhor, a sua manhã mais gostosa, fazer companhia pra você. Olha, tem tanta gente trabalhando e acompanhando a Massa FM. Galera que tá dando uma geral em casa, tem gente fazendo faxina também nessa manhã de domingo. Tem gente dando uma geral no quintal, que eu tô sabendo. E você, o que é que você tá fazendo, hein? Pode contar pra gente também através do WhatsApp da Massa. Daqui a pouquinho tem resultado, o Air Fryer. Quer ganhar? Tem que concorrer, tem que mandar mensagem. Quem não arrisca, não arrisca, quem não arrisca não petisca, não é produção, não é? É isso aí. Cleusa Aparecida, oi meu amor.
2: Bom dia, amor.
0: Bom dia.
2: Já que é toca tudo, então toca Boate Azul pra mim, tá
0: deixa
2: bom?
0: Com nós.
2: Beijo pra você, que eu tô ligada desde acho que das 3 e pouco da
0: caramba.
2: Manhã.
0: Caramba.
2: Beijo pra vocês.
0: Beijo,
2: fica com Deus.
0: Beijo, menina. Boate Azul pra você, tá? Com Bruno e Marrone. Obrigado, Cleusa. Você tá aqui no coração da gente, menina. Desde as 3 da manhã, acompanhando a Massa FM.

0: CFM com Marciano. Ainda ontem chorei de saudade.
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0: Diga lá, Marcos Silva, quero te ouvir. Bom dia.
2: Bom dia, Rádio Massa. Bom gostaria dia. De pedir uma música do Luan Santana,
0: Bora
2: do
0: lá.
2: Olho Marrom. Dedicar a minha esposa, dizer a ela que eu amo muito. A
0: Boa.
2: Minha rádio é massa.
0: Boa,
2: muito massa.
0: Boa, garoto. Quero dizer que você está concorrendo a Air Fryer. Boa sorte para você, meu irmão. Tamo junto sempre.
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0: CFM, bom dia pra você, 11h42.
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0: Toca tudo, continua. Posso confessar? Eu fico muito, mas muito feliz quando você manda a sua mensagem, hein?
2: Esse é o meu logotão.
0: Ah, eu fico feliz. Sorriso vai de uma orelha na outra. Olha, praticamente daqui 10 minutos vai sair o resultado da Air Fryer, que vai facilitar a sua vida na cozinha, não é, minha amiga, meu amigo? Hã? Sabe preparar aquelas receitas favoritas de forma rápida, prática? Não usa óleo. A sua receita vai ficar super saudável. É sensacional. E Dalina.
3: Bom dia, Rádio Massa. Toca pra mim a agenda rabiscada. Tá, Idalina. Bom domingo pra todos.
0: Tá bom, Idalina. Feliz demais, menina, com a sua participação, viu? Ótimo domingo pra você, pra toda a sua família. Pega beijo gostoso!

0: Massa FM, bom dia, 11:49.
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0: Dá tempo pra mais uma, Nilceia.
2: Bom dia, amores da massa.
0: Diga lá.
2: Aqui é Nilceia. Quero participar dessa Hi-Fi. Dá pra tocar qualquer música de Pablo pra mim?
0: Tá bom. Pra fechar com chave de ouro.

0: minha rádio é massa, Pablo, porque homem não chora. Muito bem, para fechar aqui o nosso Toca Tudo, sensacional, meu povo. Agradecendo você que mandou a sua mensagem, você que participou com a gente. 11-3509-9290. Vamos lá, hein? Saindo agora Air Fryer de presente, super disputada, para você preparar as suas receitas favoritas de forma rápida, gente. Prática, sem óleo. A sua receita vai ficar deliciosa e saudável. Vamos lá, tá todo mundo querendo saber, hein? Final do telefone 6729. Air Fryer saindo para Giovana Peixoto. Alô, Giovana Peixoto, pode comemorar, coração. Olha, a produção vai entrar em contato com você, Giovana. Deve estar pulando de alegria, deve estar feliz. Giovana Peixoto, final do telefone 6729. A nossa produção vai entrar em contato com você. Ei, não saia daí não, continue com a gente, porque daqui a pouquinho tem mais.
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0: rádio é massa! Fala, meu povo!
1: O povo tá ganhando!
0: Eita! Batidão pra fazer o clima do seu domingão! E aí, tá tudo belezinha? Tá tudo legal? Seja bem-vindo, minha amiga. Seja bem-vindo, meu amigo. Aquele abraço gostoso, hein? A partir de agora, vou te contar, hein? É só modão! E já tá valendo presente pra você, panela de arroz elétrica, hein? Já manda sua mensagem, deixa pra depois não, hein? Quem avisa, amigo, é. Tá valendo uma panela de arroz elétrica, ideal pra fazer aquele arroz

0: Morse FM com Batidão, Breno e Matheus, descer pra BC. Bora, meu povo, é o Batidão pra agitar o seu domingão legal. Tá tudo bem aí, não é? Tá preparando o almoço? Ah, vai almoçar fora, entendi. Vai fazer em casa. O que é que tem de almoço aí? Me conta. Falando em almoço, olha aqui no Batidão tem presente pra você, panela de arroz elétrica. O arroz vai ficar soltinho.
1: Ai, que delícia.
0: Vai ficar gostosinho.
1: Ai, que delícia.
0: Bora mandar mensagem, que eu não quero, Nilzete.
2: Boa tarde, amigão. Eu continuo ligadinha na massa, desde cedinho. Sim. Estou aqui com vocês. Sou ligadinha na massa de segunda a segunda. Sim,
0: tá
2: quero bom. Ganhar esse presentão aí.
0: Tá certo. Cruza os dedinhos e boa.

0: Gossip, minha amiga, rádio é massa. Gian e Giovanni caindo no laço. Bora que continua por aqui o nosso batidão. Tá na hora de...
1: aquele abraço.
0: Tá na hora daquele abraço gostoso pra você que se liga com a gente no batidão. Pra deixar o seu domingão melhor. Olha, beijo pra Lourdes de Fátima Oliveira. Lourdes, ó, beijo, menina. A Maria Alves Maciel também tá ligada com a gente, que legal. O Ailton Novaes mandou mensagem.
2: Esse é bom, bom de verdade.
0: Bom, Ailton Novaes. Ele me mandou uma foto aqui, gente, rapidamente. Ah, olha só. Ele tá com a Dona Dita. Ô, Dona Dita. Que saudade da senhora, hein? Ailton Novaes, manda um beijo aí pra Dona Dita, tá? Transmito meu carinho, meu abraço pra família toda. Obrigado, hein? Tá todo mundo curtindo o batidão.
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3: Massa FM, meio de 29.
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1: Márcio Filho com Luan Santana. Quando a bad bater. Bora que aqui tem o nosso batidão, hein? Pra deixar o seu domingo melhor. Tá tudo beleza aí? Tá tudo legal? Ah, então tá bom, hein? Só sei o que, seguinte, produção, eu tô vendo aqui, ninguém tá mandando mensagem. Cadê a galera do WhatsApp da massa? Eu tô achando que ninguém quer essa panela de arroz elétrica.
2: Que triste isso!
1: É triste, chora produção. Chora produção. Chora produção. Cadê a galera no WhatsApp da massa? É só mandar mensagem. 11-3509-9290. Que beleza. Olha a galera mandando mensagem aqui, hein? Cadê Yolanda? Diga lá.
3: Boa tarde, Naldinho.
1: Oi.
3: Aqui é a Yolanda, curtindo a Rádio Massa e terminando de fazer o almoço.
1: Eu sei. Bota
3: um modão aí pra mim ouvir.
1: Pode deixar.
3: Um abraço.
1: Tá terminando de fazer o almoço. Tô sentindo o cheirinho do seu almoço.
4: Olha, pra aguentar este aí.
1: Ei, que isso, produção? Bora que continua o nosso batidão. Pra deixar o seu domingão melhor, hein? Cadê a galera? Deixa eu procurar você aqui no WhatsApp, hein?

0: Hits FM, meio-dia e 53.
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0: Se firme a minha rádio é massa, Natan com Zé Vaqueiro. Aproveita que eu tô brigado. Bora que tem batidão, hein? Eita, coisa boa. Ei, ei, ei. Pra deixar o seu domingão melhor, tem panela de arroz elétrica. O resultado é hoje. É hoje o resultado. O que é que você tá pensando aí? Vai ser quando? É hoje o resultado. Tem que mandar mensagem, tem mais uma hora de batidão. É, panela de arroz elétrica, aquele arroz gostoso, soltinho.
1: Ai, que delícia.
0: É bom demais. Deixa eu mandar um abraço pro Hélio. O Hélio falou o seguinte, ó. Tá comendo uma costela com mandioca pra comemorar a derrota do Flamengo. Ah, ele é palmeirense. Na produção tem flamenguista aí? Tem? Ô flamenguista, o que você fala pro Hélio, palmeirense?
2: Sai pra lá, lobisomem.
0: A gente volta já, hein?
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2: Massa FM, meio-dia e 59.

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0: Classe FM com Batidão, Matheus Fernandes, Xande Avião, Balanço da Rede. Para você que está chegando agora no Batidão da Massa FM, lembrando que nós temos aqui uma panela elétrica. Pera lá, deixa eu dar uma espiadinha nela aqui. Panela de arroz elétrica. Linda, linda, linda. Vai facilitar a sua vida, hein? Pensa só, minha amiga, meu amigo, aquele arroz gostoso, soltinho, sem queimar. Sem queimar o arroz. Vai sair do jeito que você gosta. Agora, para concorrer, tem que mandar mensagem, não tem outro jeito, tá? Tem que mandar mensagem de texto, nome completo. Pode mandar o seu áudio também, mandando aquele abraço para quem você quiser. Cadê o Léo? Léo! Léo!
1: Boa tarde, Arnaldinho. Tudo bom, meu irmão?
0: Beleza?
1: Um ótimo serviço aí pra você.
0: Bom, diga,
1: Leonardo. E eu quero essa panela elétrica aí. Toca eu, chorei aí pro Leonardo. Tudo de bom. Um abraço, irmão.
0: Muito bem. Produção! Produção! Pega eu, chorei pro Léo! Que isso, produção? Que isso? Não! Não é esse eu chorei! Oh, meu Deus! Ô, produção! A produção inteira tá engraçadinha hoje, né?
2: Posso fazer nada.
0: Tá bom, viu?

0: Massa! Jato e Jadson, toca o João Mineiro e Marciano, aí sim, hein? Vamos lá que tem abraço, meu povo. Ana Paula Silva Santos, tá ligada com a gente. Um beijo, menina. Obrigado aí pela sua participação, hein? Olha quem tá comendo carne. Ah, tá preparando uma carne no forno, é isso? É o Edson Fermiano. Edson Fermiano. Aquele abraço, tá ligado no nosso batidão. E você, hein? O que é que você tá fazendo? Tô esperando você aqui no WhatsApp da Massa. 11-3509-9290. 11-3509-9290.
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0: Esse filme com Cristiano Araújo. Tá chegando a hora, meu povo. Em instantes, tem o resultado desta panela. Gente, sensacional essa panela de arroz elétrica. Vai fazer aquele arroz gostoso, soltinho e sem queimar, hein? Quem é que nunca queimou arroz, hein? Essa panela é sensacional e pode ser sua, tá bom? Dá tempo de você mandar sua mensagem. Sorte só tem quem acredita nela. Elizabeth!
1: Boa tarde, Massa FM. E aí? É Elizabeth. Olha, meus parabéns hoje vai para o Érico Oliveira, meu sobrinho, aniversariante.
0: Felicidades.
1: E olha, eu quero ganhar essa panela elétrica, hein? Porque a minha deu defeito e não tem conserto.
0: Então,
1: a minha rádio é massa. Boa tarde para todos vocês. Beijos!
0: Aí. De repente é você, Elizabeth. De repente, daqui a pouquinho eu vou gritar seu nome aqui, quem sabe? Boa sorte!

0: FM, excelente domingo pra você, 1h47.
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Henrique Castro, Grupo Menos é Mais, nem pagando. Vambora. Vamos fechar por aqui mais uma edição do nosso Batidão. Ó, só de ladinho aqui também, hein? Vamos lá, meu povo, seguinte. Esse casão vai Será? Assumir agora. Será? Ô, casão, aí você me quebra, meu irmão. Aí você me quebra. Será? Vamos lá, vamos entregar esse presente. Ai, ai. Panela de arroz elétrica. Panela de arroz elétrica. Para você que mandou a sua mensagem. Vamos lá, que tem resultado. Final do telefone 3346. Antônia Prestes Teixeira. Parabéns para você, Antônia Prestes Teixeira. Ai, eu não aguento esse casão, não. Vou embora. Casão, um abraço. Será? Beijo. Casão tá chegando aí.

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Massa FM, muito boa tarde. Agora são 2:05. Olha só, Christian Cristiano, adoro essa canção. É o Bilionário.

0: Muito boa tarde, Márcia FM. Que prazer ter você aqui conosco, hein? Agora são 2:11.
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0: Ah, tem que ser, né? Guilherme Benuto.
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Praça, na companhia do filhão João Vitor e a namorada dele, a Luma. É isso, que nome bonito, hein? Luma. Ó, Luma. Tá bem, muito bem. Ouvindo em família a programação da massa, isso é muito legal. Deixa eu mandar um alô também. Ela tá tristinha, né? Ô, minha amiga, que tristeza é essa, hein? É Sônia da Silva. Sônia da Silva tá ligada com a gente, não é? E ela tá tristinha porque eu não falei o nome dela no ar. Ô, Sônia, um beijão pra você, Sônia da Silva, tá ligadona com a gente, tá? A Camila de Ubiratã, tá lá no Paraná, né? Ubiratã, se não me engano, situa-se ali pro lado de Goioré, é isso? Goioré? É? Microrregião Goioré, será? É claro que é. Paraná, sim. Camila, beijão pra você, Camila de Ubiratã. Muito obrigado. Se eu estiver errado, você me corrige, tá, Camila? Mas é sim, né? É no Paraná ali, no

Parabéns pra minha mana hoje, Rosane Lakonski. É isso, parabéns. Parabéns pra você, Rosane Lakonski, tá de aniversário. Muitos anos de vida, muita saúde, muita paz também. Deixa eu mandar um alô pro Everton de Padua Marques, Lucas. Diz que ele tá chegando em casa do

0: Olha, 80 anos, gente. 80 anos. Pense. Pense você. Alô, alô, Eliane, Pavão, Pavozinha, tá em Pirassununga, tá curtindo a programação também, ouvindo através do aplicativo, obrigado pela audiência, obrigado pelo carinho de todos. Agora são 2h22.
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0: Gente, olha, o Luan Santana chegando no pedaço com toda a categoria. Ei, Luanzinho, é o olho marrom. E você sintonizando sempre a melhor.
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0: Vamos lá, mãozinha pro céu, vamos lá.

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Márcio FM, excelente tarde a todos. Daniel, que era eu. Versão ao vivo, sentindo aí o calor do grande público. 2h28. Ana Castela, vem cá, vem cá. Péricles, chega junto, vamos lá. Simplesmente acontece, né? Esses encontros maravilhosos, essas trocas de olhar.

Márcia FM, César Menotti, Fabiano. Caso por acaso. Agora, 2h40. 2h40. Pra você que não viu direito, ó, 12h40. Marília Mendonça aqui na programação, adora essa música, ausente.

0: FM, tá aí demais, né? Bom demais, Xande Avião e o Henrique Juliano. Não é o lugar, é a pessoa. Agora faltando 15 para as 3 da tarde.
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0: Tem sempre música e música boa. Isso é que é importante. Gente, idas e voltas, hein? Mato Grosso e Matias fazendo parte do universo da Massa FM. Tudo bem por aí?
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0: Márcia FM, muito boa tarde, pense em mim pra dizer mais uma vez que eu te amo. Lucas e Luan aqui na programação, demais, né? Pra mexer com as suas emoções.
1: Valeu, nossos amigos.
0: Valeu. 2h52, boa tarde.
2: Toca, Raul, vai.

Massa FM, que tá aí, Michel Teló, Metamorfose Ambulante. Grande canção aí do grande Raul Roque Seixas, Raul Seixas, que deixou tantas saudades, mas a sua obra ficou.

Ele tá fazendo 43 anos, né? Enaldão, hein? Enaldão. Tá lá curtindo com a esposa Cláudia. Ô, Claudinha, tudo bem? Cláudia Pavão, né? Tá curtindo aí com o Naldo. Marido Ronaldo, tá fazendo aniversário, 40 e tantos anos. Rapaz, depois dos 40 não fala a idade não, hein? Depois

0: com o maridão Diego e os meus filhos Yuri e Yasmin. Ainda estamos na churrasqueira e tomando aquela geladinha. Quem pode, pode. Quem não pode, se sacode. Pois é, bebê. Tá bom, tá certo. Oh, ela quer que a Celi... Ô, Celi, Celi Godoy. Ela tá em Piracicaba, São Paulo. Tudo bom, Celi? Celi Godoy. Você tá bem, menina? Como é que é? Tá em Piracicaba? Conheço bem Piracicaba, viu? Morei aí próximo, viu, Celi? Verdade, menina. E tem o pessoal de Minas Gerais também que tá conectado aqui na massa. É ou não é?
1: Boa tarde, galera massa. Aqui é a Jaqueline Perutino, Minas Gerais. Ai, que ouvi vocês aqui, tá gostoso, hein? Ouvir esse som. Ouvir vocês, tá com vocês aí, especial, pra gente se sentir bem.
0: Olha.
1: Um beijo pra vocês todos. Um beijo, fica com Deus.
0: Valeu, Flávio, você tá bem, meu amigo? Fala comigo, Flávio.
2: Flávio Becker, de Ituporanga, Santa Catarina.
0: Olha.
2: Quero
0: ele.
2: Mandar um abraço para todos de minha família, todos meus amigos e para vocês aí da rádio. Valeu, um grande abraço pra vocês.
0: Tá certo, muito obrigado a todos que estão aí, ó, neste domingo em família, trabalhando, não importa.

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1: Como é que tá aí?
2: Márcio FM 37, muito boa tarde. Impressionando os Ângelos com Gustavo Mioto por aqui. Na nossa massa.

0: Henrique Juliano, evento cancelado, rapaz, vai ficar solteiro pra sempre. Que é isso? Agora 3:19. Alô, você que tá ligado aqui na massa. É, estamos estamos num churrasquinho em casa. Eu e minha cunhada. Ah, é? Ai, ai, ai, viu? É a Marisa Francisco. Ô, Marisa. E aí, não fala o nome da cunhada? Eu vou te contar, viu? Marisa Francisco tá lá no churrasquinho, na boa, ouvindo a massa com a cunhada. Tá bom, tá bom. O Edson de Jaraguá do Sul, Santa Catarina, no bairro São Luís, tá ligado com a gente, tá? Ele tá mandando um alô pra esposa, Tairine. Tá dizendo assim, ó, eu amo muito a minha esposa. Eu amo muito a Tairine. Ê, Tairine, tá podendo, hein? Maridão apaixonado, ó. É o Edson. Ei, Edson. Tá bom. Olha, no Paraguai, lá em Santa Rita, no Paraguai, tá Andréa. Andréa, tudo bem com você, querida? Muito obrigado pela audiência. No Paraguai, manda um alô aí, um abraço a todos do Paraguai. Andréa, ligadona com a gente. Quem pode, pode, eu vou te contando. E ele, hein? Fala, Paulo.
1: Boa tarde, casal. Paulo Roberto de Vitória, Espírito Santo.
0: E aí?
1: Só musicão massa, hein?
0: É.
1: Luxo do luxo. Tá na hora de começar os trabalhos. Começar a tomar uma pra daqui a pouco assistir um futebol.
0: Eita, nós. Ó, mas não deixa de ouvir a massa, não, hein? Você pode ouvir teu futebol aí, mas fica conectado com a gente, hein? Não é isso? Oi, Ana, boa tarde.
2: Boa tarde, Casão. Ana Maria Madruga e Ana lá, Santa Catarina. Adoro seu programa, minha rádio é massa.
0: Muito obrigado, eu adoro quando vocês mandam mensagens. Não é isso, Isa?
3: Boa tarde, massa. Sou Isabel de Biratã, no Paraná. Só curtindo a massa. A melhor do Brasil. A nossa rádio é massa.
0: Oh, que alegria no coração, é isso mesmo.

0: musicais, tá bom? Marcelo Guerra, lá de Colatina, Espírito Santo. Muito boa tarde para você, obrigado pela mensagem. É o seguinte, vamos de fofoca? Vamos fazer fofoca? Aqui o povo é fofoqueiro.
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0: O povo curte fofoca. Gente, olha, a Loren Prota e Léo Santana, né? Esse casal maravilhoso, eles estão na expectativa de duas coisinhas simples. Bom, a primeira e mais importante é a chegada do Levi, tá? Que é o segundo filho do casal. Olha que legal, a Lore já está de 39 semaninhas. O Levi está batendo na porta já já. Que venha com muita saúde, com muita alegria. Bom, e a segunda expectativa é a casa nova. É, a família está construindo desde 2023 uma baita mansão em Salvador. Eita, nós, olha. Rapaz, eu só fico imaginando, viu? A casa, gente, contar pra vocês, a casa terá 3 andares e uma cascata gigante que vai do 3º andar ao 1º andar. Pensa no negócio chique. Meu, cascata, quem pode, pode, né, gente? Fala sério. Bom, mas eles trabalham muito por isso. A ansiedade para mudar está tão grande que eles nem estão se preocupando em fazer um quartinho só para o Levi. Por enquanto, ele vai dividir o quarto até mudar para a casa nova e ter um só quarto para ele. E imagine o quarto que esse menino vai ter. Não é verdade? Meu, agora, se imagina uma mansão lá com a cascata dentro. Meu Deus do céu. E que mansão deve ser, hein? Deve ser linda essa casa. Gente. Bom, 3:29 é o rápido intervalo. Já já tem Jorge Matheus por aqui, eu tô vendo Israel Rodolfo e Jorge Matheus, Marco Evidente, pra você se deleitar nessa tarde.
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você já olhou para o retrovisor da sua vida? Já olhou as suas conquistas, as suas vitórias, tudo aquilo que você passou? Caiu, levantou, ergueu a cabeça? Retrovisor, Gustavo Lima aqui na Massa.

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0: 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Agora faltando 10 minutos pelas 4 da tarde. Tá aí a marca evidente.

0: Márcio FM, Diego e Vitor Hugo, beijo e a cura. Agora faltando 4 minutos para as 4 da tarde. Quero agradecer a todos que estão conosco. Lá em Terra Roxa tem o Adriano Borracheiro. Ô Adriano, tudo bem? Tá em Terra Roxa, hein? Rapaz! Ô meu amigo, forte abraço! Adriano Borracheiro. Fala no Paraná, né? É isso. Boa tarde, boa tarde, boa tarde pra você também. Ela, a Rosane Tobias. Rosane Tobias, Campos, é isso? Não, ela é de Campo Comprido. Tá deitadinha curtindo a programação da massa. Muito bem. Eu não estou deitado. Estou aqui com vocês. Tá bom? Quem mais? Pessoal que tá conectado aqui conosco aqui. Olá, olá, olá, tudo bem com você?
1: Oi, Casão, boa tarde, tudo bem? Aqui é a Sandra Marier.
0: Oi, Sandra.
1: Boulder, de São José dos Pinhais.
0: Tudo certo?
1: Curtindo a massa no domingão. Chuvoso, gostoso, maravilhoso.
0: É, tudo oso.
1: Eu amo. Então.
0: Ah, que delícia, que bom que você tá com a gente, viu? Fico muito feliz, viu? Obrigado pela audiência, obrigado pelo carinho de sempre. É muito importante que vocês estejam conosco. A Catiene Muniz, tá ligadona? Ela tá em Rondonópolis, Mato Grosso. Ô, menina, você tá bem? Tudo tranquilo? Que bom que eu tenho aqui a sua conexão. Que bom que eu tenho você conosco, tá? E tem muita gente mandando aqui. Boa tarde, povo animado. Deixa eu ver. É muito bom falar com vocês nessa tarde de domingo. Eu sou a Maria Martins Forquilhinha, de São José. Que bom, hein? Ô, Maria Martins, obrigado aí pelo carinho. É, tem a Mônica Maria Martins também. Ah, não, é Mônica Maria Martins. Tá, Mônica Maria Martins, falar o nome direito da mulher, pelo amor de Deus. Não faça isso comigo, locutor. Ah, tá, quem mais tá por aqui? Deixa eu ver aqui. Oi!
2: Boa tarde, amigo locutor.
0: Oi!
2: A gente aqui de Florianópolis ama a Rádio Massa.
0: Sério?
2: Amo você. Passei pra desejar uma excelente tarde. E trabalhando aqui um pouquinho em casa, como não posso parar pra ver televisão, escutar o rádio.
0: Claro.
2: E eu escuto Rádio Massa, todo Florianópolis.
0: Tá bom, valeu, obrigado, gente. Daqui a pouquinho tem o Massa da de 10, hein? 10 na sequência só pra você, tá?
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minha rádio é massa e vai começar. É. Eita, nós! É assim mesmo, desse jeitão aí, ó. 10 músicas na sequência, 10 músicas direto na Massa FM. Eu sou o Casão e você, quem é? Diz pra mim, vem se divertir, celebrando a vida aqui na Massa, é pura diversão.

0: palavras pra expressar.
1: Márcia FM, Marisa Mendonça, te amo. Marília Mendonça, com te amo demais. No Massa da de 10, 4h28. Márcia.

Márcio FM foram 10 músicas na sequência. Aproveita que eu tô obrigado, hein? Aproveita. Olha, teve a participação do Zé Vaqueiro, essa música é muito boa, né? 10 músicas selecionadas

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0: Massa FM, boa tarde, 4h45.
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0: FM, tá aí Maria Cecília Rodon. Ah, os dias vão e por aí vai. Coisa boa, né? Demais. Domingo gostoso aqui na Massa. E olha só, eu tava vendo aqui, né? Olhando aqui nas redes sociais da Massa FM, no site massafm.com.br, também no Instagram. E hoje é dia 24, dia do vestibulando. Dia da infantaria também, você sabia? Tem o dia do datilógrafo, não é? Vamos lá. Também dia do telegrafista, dia nacional do cigano, dia nacional do milho e dia nacional do café, né? São os dias especiais comemorativos hoje, dia 24. E como o tempo tá passando, vocês repararam? Vocês perceberam como o tempo tá passando? Gente, tá muito rápido. Parece que foi ontem que estávamos comemorando o Natal, o Ano Novo, né? Festejando em família, festejando com os amigos. Meu Deus do céu. E já, daqui a pouquinho, tem eleições, já tem o maior torneio de futebol do mundo. Enfim, a coisa tá acelerada. Mas estamos sempre aí, ó, em pé, firme, fortes, positivos na Massa FM e contando sempre com o seu carinho, com a sua audiência. Já tem Hora Massa pra você, aguenta aí.
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0: CFM, hora massa, uma aula só de música por aqui. Você tá curtindo aí, ó, só musicão, hein? Elton Hilton. Porta retrato, versão ao vivo por aqui. Obrigado pela sintonia. O Luiz tá com a gente. Fala, Luizão.
1: Oi, galera da massa. Tudo bom? Aqui é o Luiz. E hoje é um dia excelente pra pedir aumento pro patrão aí.
0: Por quê?
1: Ele tá contente com a vitória do Verdão aí. Um abraço e a rádio é massa.
0: Ô, valeu, irmão. Pois é, você deu uma boa dica, hein? Quem sabe? Olá, boa tarde. Eliana Cristina Pedro, Nascimento das Dores. Ela é de Taquaritinga. Tá conectada com a Massa FM e faz muito bem, viu, Eliana? Olha, e a Silvia Lang, de Passo Fundo, Rio Grande do Sul, hein? Sempre ligada com a gente. Ela disse que tá fazendo arroz doce, curtindo as músicas dessa rádio muito massa e curtindo a hora massa. Uma hora só de música boa por aqui e vamos que

coisa boa. Ana Maria Geron de Oliveira, Joinville, Santa Catarina, tudo bem com você? Olha, uma ótima tarde, que bom que você mandou mensagem. Ela mandou aqui, tão querida, a minha rádio é massa. Que bom, Ana Maria. Beijão pra você, tá bom? Vamos lá, quem mais? Deixa eu ver aqui, boa tarde, massa. Claudenice de Paissandu. Ô, Claudenice, como é que é, menina? Tudo certo? Obrigada com a gente também. Ela, Cleusa. Cleusa, tudo bem? Do bairro São José, Cleusa Mazeto, como estás? Hein? A Ana Maria Geron de Oliveira, falei da Ana Maria Geron? Falei, Ana Maria Geron, sim. Eu tô ficando louco, eu fico doido nessa rádio, meu Deus. A Cláudia Flores Silva Esteio, um abraço pra você, Claudinha, tudo de bom. Cristiane de Passo Fundo, na companhia da massa, né, Cris? Tudo bem com você, lindona? Obrigado aí por estar conosco, viu? Tudo de bom. Ai, meu Deus do céu, continue mandando suas mensagens, participando conosco, porque é sempre agradável, é muito bom saber que você tá aí feliz do outro lado com a massa. 5:15, a hora massa continua.

0: FM, muito boa tarde, obrigado por estar conosco, Hora Massa por aqui, agora 5h22.
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0: Quem já não teve aquele amor de carnaval?

Você tá em Brusque, é isso, menina? É mesmo. E tá com a colega Edicleia. É a Dinile. Peraí. Dinilia. É isso? Dinilia Menezes e a Encicleia. Rapaz, mas que nome difícil de vocês, menino. Meu Deus do céu. Edicleia e Dinilia Menezes. Brusque. Tá bom. Não sei se falei certo, a pronúncia certa. Eu tentei. Juro que eu tentei. Alô, alô, Edmar. Tudo bem? Do Mundo Novo, Mato Grosso, caminhoneiro. Tá curtindo a rádio?

Caramba, que legal. Que bom, Edmar. Boa sorte pra você aí, queridão. Obrigado pela mensagem. Alô, Zeni Terezinha. Loboda da Silva, de Campo Largo, Paraná. Sou ligado na massa, né? A Zeni Terezinha, muito obrigado, mandou mensagens por aqui também, né? Olha ela, Adriana Ramos de Canoas. Adriana sempre tá com a gente, né, Adri? Que bom, viu? A Cristina Félix também. Tudo bom, Cristina Félix de Araguá? Tá ligadona com a gente, né, Cris? Tá tudo bom por aí? Que bom. Ô, gente, são tantos abraços, tantos carinhos. A gente fica emocionado, sabia? É verdade, porque a gente faz tudo para que você se sinta bem, ouvindo boa música e boa companhia sempre, tá? Agora são 5h30. Ah, daqui a pouquinho tem as quentinhas, mas é daqui a pouquinho, viu? Já, a gente vai fofocar por aqui. Tem fofoca quentinha, quentinha. Aguenta que é daqui a pouquinho.

0: é Vila Penha, Rio do Peixe, que é o Rogério, de Itapira. Ô Rogério, aquele abraço, meu garoto. Bom domingo pra você, tá bom, Rogerião? Pra você, família, com quem você estiver, tá? Muito obrigado mesmo pelo carinho, tá bom, meu irmãozão? Que bom. Gente, vamos fazer fofoca? Vamos pras quentinhas? Hein? Quem topa? Quem topa? Hã? E eu vou falar da Alcione pra você nas quentinhas da massa.
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0: Gente, a Alcione, ela tá com 78 anos, viu? E bem vividos, né? Bem vividos, viu? A nossa grande marrom, Alcione. Olha, ela tá sem pouca paciência, assim, pra vídeos de inteligência artificial. Aliás, acho eu também, viu? Bom, essa semana, durante um show no Rio de Janeiro, ela estava cantando, sentadinha, né? Quando se levantou e começou a sambar pro público. Foi. Só que quem viu o vídeo do show pelas redes sociais achou que era um vídeo feito por IA, por inteligência artificial. Só que não. Você sabe, né? Aqueles filtros de IA, né? Que faz todo mundo aparecer dançando, sabe disso, né? Então, um monte de gente achando que a Marrom não sambava mais, que ela ficava só sentadinha, quietinha e cantando. Não. Ela fez questão de postar um vídeo mostrando que samba sim. E ainda disse: eu lá sou mulher de inteligência artificial, rapaz. Olha, te atenta. A cantora mostrou todo o seu gingado, provando que inteligência artificial tem que comer muito arroz com feijão para ter o molejo da nossa Marrom. Tem mesmo, maravilhosa Marrom. 5h37.
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0: Nossa peça não para, continua por aqui. Guilherme Santiago, Magia e Mistério, gosta dessa? Ah, eu adoro, viu? E se for ao vivo, melhor ainda. Solta a voz, canta.

Hora Massa continua por aqui, viu? Uma hora com muita música boa. Vocês estão ouvindo aí, né? Agora faltando 14 minutos para 6 da tarde. Chico Rei Paraná, você não sabe amar. Ah, não sabe, não tem que aprender a amar, hein?

0: FM, finalizando muito bem com a chave de
1: ouro. Ei, a nossa da massa. Nossa, só musicão, hein? Perceberam? Muito legal aqui. Muitas participações pelo 11-3509-9290, né? Hora massa, você só ouve que, claro que sim. Nossa, mas vem muito mais por aí. Não fique parado, não desanima, porque tem muito chão ainda pra decorrer aqui, viu? Tá? Olha, lá em Rondonópolis, Mato Grosso, tá a Catiene Muniz, do Santos Cavalcante. Tudo bem com você? Ô, Catiene, e aí? Tá curtindo aí, né? Ah, fala meu nome aí. Tô falando, Catiene. Ai, Catiene. Vamos lá, o César Bueno também. Júlio César Bueno, São Manuel. Ei, rapaz. Tranquilo, meu velho? Que bom. Boa tarde, massa. É, Silvia Lang, de Passo Fundo. Ela tá sempre aqui conectada com a gente. Muito obrigado, Silvia. Esqueci até de falar aqui. O Jonilson Câmara de Rondonópolis, Mato Grosso, passando para deixar um abraço. Tá bom, Ronildo? Obrigadão, viu? Por estar conectado com a gente aqui sempre, tá? Só tá manda aqui, boa tarde, povo animado. Deixa eu ver aqui. Sim, temos que estar animados, claro. Ora, eu não vou estar animado como? Recebendo a mensagem aí de tanta gente bonita. A Natália Bernardo. Como é que é? Boa tarde, Natália. Bernardo e Lara, do bairro. Do bairro Velha Blumenau. Mandando um beijo pra todos, pro papai Marcos também. Tá bom, a Natália, o Bernardo e a Lara mandando um beijo pro papai. Bom, rápido intervalo, já tem muito mais por aqui. Não saia de sintonia não, hein?
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Muito boa noite, massa. Agora 6:04. Tudo bem? Tá quentinho por aí? Aqui tá gostoso, aqui tá uma delícia. E com a Ana Castela e o Péricles fica melhor ainda. Porque simplesmente acontece, né? Aquele bate-papo, aquele olhar, né? Aquela pegada, acontece. Opa,

0: né? E todo mundo aqui continuando, mandando suas mensagens, participando com a gente. Boa noite, eu sou Sonelli. É isso, Sonelli Luiz. Oi, Sonelli Luiz, como vai você? Tudo bem? Tudo tranquilo? Meu nome é Sonelli. Tá, nome diferente, né, Sonelli? Muito obrigado aí pela sua participação, tá? A Marlene também, Marlene, você tá conectada com a gente, Marlene, muito obrigado aí pelo carinho, muito obrigado. O Kim também, fala o Kim, do bairro Umbará, sempre ligado com a gente, lá no Paraná, né, Kim? Ei, Kim, viu? Só você mesmo, hein, rapaz? Mas gente aí que tá ligado, quer mandar alô pra gente aqui.
1: Oi, casão, tudo bom? É Ana Paula de Neves Paulista.
0: Oi, tudo bem?
1: Quero desejar uma ótima noite a todos os ouvintes que tá ligadinho na Rádio Massa.
0: Certo.
1: E coloca eu aí no sorteio.
0: Tá
1: boa
0: bom.
1: Noite.
0: Valeu, lindona. Obrigado pela sua participação, obrigado pelo seu carinho. E todos que estão sempre participando com a gente. A Maristela Garcia também de lá de Santa Catarina. Maristela, tudo de bom, né? Continue conosco. Agora

Safinha, me dá aí Lucas Luca finalizando. Lucas Luco finaliza muito bem numa versão ao vivo de Mozão. E aí, você já disse ao seu mozão que você ama, que você adora ele? Ah, é desse jeitão mesmo, hein? Gente, é o seguinte, olha, vamos matar saudades. Que tal? Bora lá? Massa Retrô tá chegando com tudo aí, com grandes, altas recordações aí. Espero que você goste. Preparamos com muito carinho a programação do Massa Retro, as músicas do passado, especialmente para todos vocês que estão conectados na Massa. Valeu, fique ligado.

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1: Hoje parece impossível imaginar futebol sem cobrança de pênaltis. Mas durante muito tempo, partidas eliminatórias podiam terminar de um jeito inacreditável, no cara ou coroa. Isso mesmo, capitães se reuniam com um árbitro e uma moeda decidia quem seguia adiante. 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
1: Hoje parece impossível imaginar futebol sem cobrança de pênaltis. 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Isso mesmo, capitães se reuniam com o árbitro e uma moeda decidia quem seguia adiante. 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

Vamos lá começar o nosso Massa Retrô aqui no nosso finalzinho de final de semana aqui na Massa FM, trazendo aquelas boas músicas do passado para você que tá junto com a Massa. Muito obrigado. Quem conseguiu passar o final de semana inteiro por aqui também, tá junto com a gente. A Massa FM tá sempre junto com você, seja pelo rádio, seja pelo site da Massa, massafm.com.br. Quem também tá curtindo e ouvindo a nossa programação através do nosso aplicativo, claro, nosso muitíssimo obrigado sempre aqui pela tua sintonia, onde quer que você esteja. Massa Retrô é a nossa viagem, sim, de volta no passado, trazendo aquela música que tem história para contar e de repente foi a música que marcou sua vida, marcou tua trajetória, tua história também, tem história para contar, e a gente convida você para embarcar nessa viagem a partir de agora com o nosso Massa Retrô aqui na Massa FM. Para você participar é pelo nosso WhatsApp 11 3509-9290. Aí você coloca o seu nome completo, escreve o seu nome completo, e eu vou colocar você para concorrer a um aspirador de pó vertical para te ajudar no seu dia a dia na limpeza da sua casa. Coloca o nome completo. E para começar da melhor maneira possível, Mato Grosso e Matias, tentei te esquecer. Boa noite.

Massa FM, Maiara e Maraísa, Bengala e Crochê aqui no nosso Massa Retrô, tocando tanta música bonita, viajando lá no passado, matando saudade. Gente, presente é muito legal, inclusive, aqui no Massa Retrô. Tem o nosso aspirador de pó vertical, coloca o seu nome completo, boa sorte pra você também, que tá aqui, ó, passando muito bem o seu finalzinho de domingo junto com a Massa FM. Cadê a Fátima Alves, tá junto com a gente? Cadê Fátima Alves Rodrigues? Tudo bem, Fátima? Tá aqui com Massa Retrô, muito obrigado, que bom saber disso, bem-vinda. Olá, tudo bem? Sônia Regina da Silva, também tá junto com a Massa. Diego, tudo bem? Boa noite, fazendo arroz doce. Quero concorrer a esse aspirador de pó. Vandelice da Silva

Massa FM, Hugo e Thiago apaixonado aqui no nosso Massa Retrô, nesse domingão à noite, com essa programação tão bonita, feita pra você que tá aqui junto com a Massa FM também, junto com a gente, durante todo esse domingão. Obrigado pra todo mundo. Hoje ainda, inclusive, 10 horas da noite, vai ter o Minha Saudade de Você, trazendo aquelas músicas boas também do passado, músicas românticas pra você abrir o coração, pra gente falar um pouquinho de amor, que é tão bom, né? Pra você mandar aquele alô pra quem é tão importante na sua vida. Eu vou estar por aqui também esperando por você. Olá, tudo bem, gente? Boa noite. Tô aqui curtindo muito Massa Retrô. Manda um abraço pra mim, também tô junto com vocês. Carolina, tudo bem, Carolina? É Carolina Brito. Primeira vez, inclusive, aqui junto com a Massa. Seja bem-vinda, aparece sempre que você quiser pra gente conversar, né não, mulher? Que bom te conhecer, viu? Muito obrigado. Fernando, boa noite pra você, tô junto com a Massa. Uma noite abençoada pra vocês, obrigado pra você também, pra toda a sua família. Daqui a pouquinho, que seja uma semana melhor ainda pra todos nós. Amém e muito obrigado. Valeu. Oi, tudo bem, gente? Boa noite. Tô aqui curtindo Massa Retrô, lavando uma roupinha de leve. Daqui a pouco é só estender, jantar e capotar. Tá bom. Tereza Cristina, ou Tereza, minha linda? Muito obrigado, viu? Também fiz isso hoje, acredite se quiser. Fácil, não é? Mas se a gente não fizer, quem é que vai fazer, né? Vamos lá fazer, rapidinho, vambora. Olá, tudo bem, gente? Boa noite pra vocês. Marisa Nóbrega, parabéns aos produtores musicais, nota mil pra eles. Muito que bem, também gosto. Oi, tudo bem? Junto com vocês da Massa, ouvindo pelo site de vocês, massafm.com.br. Marilena, Marilene aí, Marilene. Que bom saber disso, viu, Marilene? Muito obrigado pra quem tá pelo nosso site também, quem tá aqui no aplicativo e ouvindo o nosso Massa Retrô, claro, aqui pelo nosso bom e velho rádio, aqui na Massa FM. Viajando, lembrando de coisas da vida. Escreve o seu nome completo, eu vou colocar você pra concorrer também ao nosso aspirador de pó vertical, tá bom? Nome completo, hein? 11 3509 9290.

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Vamos lá fechar o nosso Massa Retrô com Mariane e Matheus, Paredes Pintadas, aqui no nosso Domingão. Daqui a pouquinho, aspirador de pó vertical.

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0: Uma ótima noite pra você, eu sou o Diego Luiz, estou aqui junto com você.
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0: Massa FM, César Minotti, Fabiano, leilão aqui nessa noite maravilhosa de domingo. A Massa FM tá junto com você, tem o nosso aspirador de pó vertical. Você pode participar com a gente, claro. Escreve o nome completo e manda aqui no WhatsApp da Massa. Além de você mandar o seu alô, além de você mandar o seu recado, coloca também seu nome completo e boa sorte para você que tá aqui junto com a Massa. Oi, tudo bem? Marilza Rodrigues tá junto com a gente, muito obrigado. Um ótimo final de domingo para todos nós. E que seja uma semana abençoada, com certeza, Marilza. Para você também, para toda a sua família, muito obrigado, bem-vinda por aqui, viu? Valeu, um abraço grande para você. Olá, tudo bem, Diego? Até meia-noite, tô junto com você também. Obrigado. Tereza Cristina, né, Tereza? Que bom saber disso, viu? Um beijo, a Paty Fontes tá por aqui. Já ouvi a Massa FM, tá ouvindo a gente agora, inclusive, muito obrigado. Participando pela primeira vez por aqui, um beijo pra você. Aparece por aqui mais vezes também, tá? Dá um abraço na sua família inteira também. Tá aqui ouvindo a Massa e também tá interagindo pelo nosso WhatsApp. A gente tá aqui esperando por vocês. Léo Magalhães, oi! 8h14, boa noite.
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0: Massa FM, a minha rádio massa, Rick Renner, eu sem você. E a gente volta daqui a pouquinho aqui no nosso Domingão. 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

Massa FM Vertiguzo, Chama da Paixão, 8h39, daqui a pouquinho, claro que vai ter resultado. Um baita de um presente especial para te ajudar no seu dia a dia, você dá um trato na tua casa, você viajar também, aquele aspirador de pó que desmonta, né? Aquele que é vertical, então você pode passar em casa, você pode desmontar, limpar o carro, limpar estofado, enfim, aspirador de pó vertical aqui na Massa, boa sorte para você também, que tá junto com a gente aqui, tá ouvindo a Massa e interagindo também, né? Bora passar aqui pro nosso WhatsApp? Pelo nosso WhatsApp, deixa eu ver quem tá com a gente aqui, ó. Luciana Pereira tá por aqui. Tudo bem, Luciana? Bem-vinda, boa noite. Um beijo grande pra você, tá concorrendo. Vaneide Goulart, tudo bem, Vaneide? Tô aqui ouvindo a Massa, organizando o guarda-roupa. Quero ganhar também esse aspirador de pó. Um abraço pra você, viu? Guarda-roupa, gente do céu. A pergunta é, como é que tava o estado da bagunça, mulher? Porque tem um pessoalzinho que é meio complicado, né? Sai tacando roupa pra cima, não dobra a roupa, coloca, vira aquela bagunça toda. Você vai abrir a porta, cai tudo no chão. Nossa, mãe, então pra arrumar fica difícil. Agora, quando a pessoa já é mais organizada e tal, já coloca tudo bonitinho, dobradinho, né? Tudo certinho. Tem pessoal que coloca cor com cor, inclusive, bonito isso aí. Já facilita demais a vida na hora que tem que arrumar. Então você me conta aqui que eu quero saber qual que é o seu perfil, que eu sou curioso. Olá, tudo bem? Tô aqui com vocês da Massa, muito obrigado. Stephanie Grazielli de Souza Ferreira. Escreveu o nome completo, bonitinho, hein, mulher? Muito bom. Tudo bem, gente? Boa noite. Rosana Moreira, você tá boa, Rosana? Quero ouvir Raça Negra, gosto muito também. Um abração gigantesco pra você que tá aqui, viu? Maria Luísa tá com a gente. Diego Luiz, tudo bem? Boa noite. Tô aqui desde cedo ouvindo vocês da Massa. Ronaldo Fernandes aqui com o rádio ligado e também participando no WhatsApp da Massa. Que bom saber que você tá aí também, viu? Boa noite.

0: Massa FM, a minha rádio é massa. Boa, Guilherme Benu. Mulher chorosa.
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0: Vamos lá com o nosso presente, muito legal, inclusive, aspirador de pó vertical. Muito obrigado pra todo mundo que passou por aqui também, escreveu certinho o nome completo no WhatsApp da massa. Quantas mensagens. Obrigado, viu? Quanta mensagem legal. Deixa eu dar os parabéns pra Janete Oliveira Rezende. Ô, Janete, mulher! Janete Oliveira Rezende, minha linda, né, que tu ganhou? 1759 é o final do seu telefone, tá certo? Então tá ótimo, Janete. Você vai esperar o contato da nossa produção. A produção da massa vai ligar pra você, agendar bonitinho pra você passar e retirar o seu presente. Tá bom? Não sai daí que eu volto já já pra gente conversar em mais... um montão. Conversar bastante aqui no nosso final de semana. Peraí, tá?
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0: FM 9 horas, boa noite.

tá tudo bem por aí? Boa noite, eu sou o Diego Luiz, estou aqui junto com vocês na massa. A minha rádio é massa.